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1: Essa é aquela canção pra quando você acordar, coloca ela para que ela te inspire, te dê coragem.
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3: Te amo, meu irmão.
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0: obrigado, meu irmão. 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

E aí, meu irmão? Vai ficar olhando, vai levar essa joia pra sua casa. Ah. Olha, você tá ouvindo um sim de quem disse não pra tantos caras. Jorge Matheus.

0: Alô, Sandinha, o que nós vamos fazer com o coração? É, João, vamos ter que dar esse coração nosso de graça mesmo, viu?
1: Valeu, galera!
0: Obrigado, João Bosco e Vinícius!
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0: Bom dia, ótimo dia, ótima semana. É, a semana tá começando um pouquinho assim, amarga, depois da derrota do Brasil, né? Ixi, ontem pra Noruega, a desclassificação, todo mundo acreditando, mas o Brasil não fez a sua parte, né? Quer jogar futebol, quer ir pra cima. Eu nunca vi o Brasil jogar no contra-ataque, geralmente são as outras equipes que fazem isso. Mas bora começar, que mesmo perdendo eles estão com dinheiro ganho, a gente precisa melhorar nossa semana. É, porque a semana que passou, passou, tá? Agora, essa palavra é acredite. Acredite numa nova semana que traz oportunidades, novos recomeços, novas bênçãos, que você vá com entusiasmo, confiança e a certeza de que grandes coisas podem acontecer nessa semana que está começando agora, novinha em folha. Muito bom dia, eu sou a Sol e nós vamos juntos até as 10 horas da manhã com muita música, sua participação pelo 999-86-1050, você de cada cantinho do Espírito Santo, Brasil e o mundo. Bora começar? Muito bom dia, ótima semana e que seja de muitas bênçãos.

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7: 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É preciso você se entregar completamente.
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Eu tô legal. Muito bom dia, 5h14. Ó, o relógio despertou, pula dessa cama. Não vai perder a hora pra sua consulta. Ainda mais você que tem que sair do interior do estado. É, um beijo pra você que tá vindo aí do interior do estado pra nossa capital ou pra qualquer cantinho do Espírito Santo pra fazer sua consulta. Bom dia também pra todos os motoristas da saúde. Você, motorista de caminhão, taxista, motorista por aplicativo, muito bom saber que você está aqui na Litoral FM, a melhor do estado, a número 1 em audiência. Seja muito bem-vindo, tá? 999-86-1050, WhatsApp já liberado para você mandar seu recadinho. Tá joia? Então manda seu recadinho pra gente. Tô esperando aqui, 999-86-1050. Bom dia!

Sua primeira oportunidade. Essa é sua chance, hein? Porque o Cine de Aracruz abriu mais de 45 vagas. Ajudante de limpeza industrial, balconista, servente de obras, instrumentista de manutenção e muito mais. Se você ficou interessado, tem que ir até na rua José Coutinho da Rocha, número 140. Fica bem ali no bairro Vila Rica. Funciona de 8 da manhã até as 5 horas da tarde no Cine de Aracruz. Boa sorte para você. Cine de Cachoeiro de Itapemirim abriu mais de 90 vagas. Repositor, auxiliar de logística, ajudante de obras e muito mais. Você que ficou interessado tem que procurar a unidade. Ela funciona de 8 da manhã até as 5 horas da tarde. Fica bem ali, na rua Costa Pereira, número 90, bem no centro da

0: Na Litoral, eu tô legal. Ótimo dia pra você. Boa segunda-feira. WhatsApp liberado pra você mandar seu recadinho. 999-86-1050. Como fez o Luiz Amendoim.
1: Bom dia, com muita paz, amor, alegria. Que Deus abençoe nosso dia. Uma segunda-feira, uma semana abençoada para todos meus amigos ligados na Litoral. Tô na Litoral, eu tô legal. Um abraço pro meu amigo Beto Penitente Ferro, pro meu amigo Lemarinha, amiga Rebeca, meu amigo Pezão lá em Linhagem, amigo. Todos ligados na Litoral, só da Litoral, de norte a sul do Espírito Santo, só da Litoral, de 0 a 100, para não esquecer de ninguém. E vamos que vamos, minha amiga Sol.
0: Bora!
1: Uhul, uma segunda-feira abençoada para todos nós. Uhul, é nóis.
0: Um beijo, Rebeca!
2: Bom dia, família Litoral. Sou a Rebeca Andrade, de Colatina. Uma nova semana de bênçãos, cheio de paz e muito amor para todos nós. Meus abraços para o Queimadinho, Marcos Gomes, José Carlos da Inglaterra, Toninho, Ega, Mar de Linhares, Jerimar, Luiz Amendoim, Bill, Alessio, Varinha do Pula Pula, Soninha, Lena Mara, Edneia Luz, Cleia, Claudineia, Marcinha Brit, Rosângela e Paulo Bernardone, Claudinha Flor, Robert Wallace, Letícia e Elizabeth lá de Portugal e toda a família Litoral. Beijo, beijos.
0: Beijo, Rebeca, gatona. Lena Mara, bom dia.
3: Bom dia, meu raio de sol. Um bom dia aí pro Grupo Cadeira Cativa, todos que estão ligadinhos, pra Soninha, Claudineia, pro Zé Carlos da Inglaterra. Que nós tenhamos uma linda e abençoada semana, viu? Bom trabalho. Amém. Beijo. E o Brasil está voltando pra casa.
0: Está,
3: é isso aí.
0: Está voltando pra casa. Ixi, deixou a desejar. Mas quem não deixa a desejar com seus salgadinhos, empada, torta, que é uma delícia, é bonita da Soninha, que não deixa a desejar nunca.
4: Olá, Sol, bom dia. Segundo, hein? Nós já estamos para porcar, prontíssima para mais uma semana. E será uma semana linda e abençoada. Apesar que estamos tristes, mas, porém, seguiremos em frente. Cabeça erguida.
0: Fazer o quê? O bolo? Obviamente,
4: é a cadeira educativa. Bom dia, José Carlos, Lena Mara, Claudineia, Eliomar e Robson, bom dia. Sol, bom trabalho, boa semana. E até amanhã, se Deus quiser. Já estou aqui nos preparativos. Para. Beijo, beijo.
0: Beijo.
5: Bom dia, amiga Sol.
0: Ei, Matheus.
5: Matheus também, esse foi um pouco de frio à noite, né? E ontem acertei o placar, amiga.
0: Acertou?
5: Até aqui. Implicado com o Bruninho hoje, meio-dia.
0: Você botou 2-1 para o Noruega?
5: 2-1 para o Noruega, né? Vou ganhar alguma coisa. O meu setor de aí, né?
0: Uhum.
5: Litoral, por semana, tudo.
0: Ô, Matheus, me passa o número da Mega Sena aí que eu vou jogar.

0: bem gostoso pro Wellington Reis, Vera do Pula Pula em Cachoeiro de Itapemirim, Marcos Gobi, Elias Quartesano em Jaguaré, Beto Penitente, Giovana Zalicrim. Pra Nani Lopes em Jacaraípe, Leomar de Linhares, Edivaldo Neves, Cleonice de Carapina, Cláudia Flor, Claudinei em Novo México, Marcinha Brit em Resistência.
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0: Se liga na previsão do tempo. A segunda-feira começa com tempo instável em parte do Espírito Santo por causa de uma atuação de uma frente fria no extremo norte do estado. No litoral capixaba, incluindo a Grande Vitória, não há previsão de chuva pela manhã, mas o tempo melhora ao longo do dia com abertura de nuvens, tá? No sul e na região serrana, o dia começa nublado e pode chover rapidamente. Já nas regiões norte e noroeste, o céu varia entre nublado e parcialmente nublado, sem previsão de chuva.
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0: Ó, motoristas que utilizam a rodovia entre São Mateus e Guriri devem ficar atentos. A S-010 terá bloqueio total em um trecho para realização de obras, exigindo desvios no trânsito. A interdição, ela acontece para garantir o avanço dos serviços de recuperação da via e a orientação é que os condutores utilizem os caminhos alternativos sinalizados e programem a viagem com antecedência para evitar transtornos.
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0: Ó, que notícia boa! Quem visita Guarapari agora tem mais uma opção de passeio além das praias. A Rua de Lazer, no distrito de Buenos Aires, tem atraído moradores e turistas com restaurantes, cafeterias, cervejarias artesanais, lojas de produtos locais e programação cultural. O espaço tem se consolidado como um novo polo de gastronomia e entretenimento nas montanhas do município, principalmente nos fins de semana.
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0: Daniel!
1: Obrigado.
2: Que lindo, né?
1: Obrigado.
0: Agora nós queremos ver quem é que está realmente apaixonado.

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0: Na Litoral, eu tô legal, 5h55, muito bom dia pra você de cada cantinho do Espírito Santo, Brasil e o mundo. Muito obrigada a você que tá aí saindo pra uma caminhada, pra trabalhar, chegando de plantão, sintonizados na melhor Litoral FM. 999-86-1050, WhatsApp liberado. Pra você mandar seu recadinho, como fez a Vanja.
1: Bom dia, sozinha, bom trabalho, dia. Uma ótima, maravilhosa segunda-feira, uma excelente semana. Bom dia para o grupo aderativo, para todos ouvindo, é assim. Se ninguém é sozinha, é sozinha. Nosso Brasil dançou, né? Só. Dança. Beijo, Vanja, até isso.
0: Um beijo. Mandar um beijo também pra Carla Hilda, de Padre Gabriel. Falou, Sol, nossa seleção, hein? É. Saiu nas oitavas, meu Deus do céu. Ai, fiquei triste, tá? Noel Sampaio, do é o Dair, né? Mais conhecido como o Dair do Xuri. Bom trabalho pra você, obrigada. Desejando bom trabalho pra mim e pra todo mundo. Beijo também pra Marta Maria Marquezine, ela que é de Cachoeiro, tá desejando uma ótima semana pra você também. E eu quero desejar um parabéns, o aniversário dele foi sábado. Né, o marido de Lena Mara, Toninho de Bicanga. Parabéns, Toninho, ó, de coração, tá? Deus te abençoe. Muita alegria, amor no seu coração. Você e sua família é linda, tá? Parabéns. Rosângela.
2: Bom dia, Solzinha. Tudo bem com você? Sou eu, Rosângela Bernardoni, do bairro São Miguel e Colatina. Mais uma semana abençoada, né? Que Deus abençoe. Amém. Nessa semana, Sol. E deixa eu mandar um bom dia para você, para todos da cadeira cativa, para o meu esposo Paulo, todos da minha família Bernardoni. E beijo, Sol. Tenha um ótimo início de semana.
0: Amém. Para nós.
3: Alessio. Bom dia, ouvintes da Litoral. Aqui é o Alessio Colatino. Estou passando, desejando essa segunda-feira abençoada, produtiva. Aí, a todos que estão ligados na Litoral. Luiz Amidim, Rebeca Andrade, Velho, Popola. A todos os camelógrafos já estão ligados no Litoral. E a todos da cadeira cativa do modo geral. Litoral, estamos de bem com a vista, um abraço, Sol, tudo de bom.
0: Abraço, tudo de bom pra você. Beijo e bom dia aqui pra ele, Gabigol.
4: Gostei que o Brasil perdeu a Copa do Mundo.
0: Por quê?
4: Entendeu? Desmereceram muito o time da Noruega. Falaram muito mal do time e o time foi lá e fez o que a seleção brasileira não fez. Pode ligar o radinho hoje, ter recadinho do Gabigol. Mandar um abraço pra Vera do Pula Pula.
0: Ô, Gabigol, a seleção brasileira não falou mal. Foi apenas uma brincadeira com o Roland e também com o Vinícius Júnior. Quem não viu, né, sobre um filme das Branquelas, entendeu? Eles não falaram mal, foi apenas uma brincadeira. Até o Roland entrou na brincadeira também. Ele não ficou chateado. Acalma seu coração, Gabigol.
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0: No início de semana, que seja muito abençoada e pensamento positivo, que tudo vai dar certo, hein? WhatsApp liberado 999-86-1050 para participar, como fez a Praxedes. Ei, Praxedes, gatona, bom dia.
1: Dia bonita, aqui é a Praxedes, passando para deixar o meu bom dia para todos que estão ligadinhos na Litoral, para o meu amor Antônio, para Duda Mel, para o grupo Cadeira Cativa, de A Z, para não esquecer de ninguém. E tamo junto, hein? Sempre ligadinha na melhor, na Litoral.
2: Aô, Sol, bom dia.
0: Bom dia
2: a todos da Litoral. É, Sol, segundo, hein? Graças a Deus, mais uma semana, Papai do Céu nos abençoe. Mais uma semana, mais um dia, tem dia abençoado para todos nós. Aí, talzinho, fique com Deus. Então, bom dia, trabalho. Deus abençoe. Tchau, obrigado.
0: Valeu, um beijo. Obrigada a você pela participação. Beijo e bom dia também aqui pra Verinha do Pula Pula.
3: Chama, Solzinha, sua linda. Bom dia a todos meus amigos da Cadeira Cativa de Madrugada. Aqui quem fala é Vera do Pula Pula. Cacho, Mirim, manda aquele alô gostoso pra todos aí. Hoje, modo especial, parabenizando Toninho lá de Bicanga, esposo da Leana Mara, nossa mentora do nosso grupo. Parabéns, Toninho. Deus te abençoe, te ilumine sempre, meus amigos, que vocês são muito acolhedores. Não podia esquecer e deixar passar em branco essa data que foi sábado. Beijo no coração. Chama. Tchau. Obrigada.
0: Valeu, Verinha. Gente, o Zé Carlos da Inglaterra mandou um vídeo. Eu tenho muito medo de andar a cavalo. E, gente, ele tá andando a cavalo numa trilha tão bonita, lá no meio do mato e tal. Vários cavalos, né? Não tá só ele, não. Obrigada pelo vídeo. Vamos ver se eu consigo tocar aqui. Fala, Zé Carlos.
4: Aí só um pouquinho de cavalo pra você aí, ó. Olha mesmo. Aqui a mulherada, tudo monta a cavalo também, só.
0: Olha, a mulherada andando a cavalo.
4: Olha aí.
0: E um vento, hein?
4: Isso aqui que eu tô ouvindo andando a cavalo comigo, né, só? Um abraço aí pra Soninha, bom dia pra todo mundo aí, pra Verinha, Rebeca, Leila Mara, Toninho, a Rosa Clô, pra todo mundo aí. Bom fim de semana, boa semana pra todo mundo aí. Tchau, tchau.
0: Valeu, Zé Carlos, obrigada pelo vídeo, gostei, hein? Monte de cavalo, a mulherada anda bem a cavalo, hein? Adorei, beijo pra você. Deus e Mar.
5: Bom dia, bom dia, bom dia. Bom dia, Sol. Bom dia a todos. Bom dia, povo de Cachoeiro do Itapemirim, capital secreta do mundo. Sol.
0: Oi.
5: Uma semana aí super abençoada para nós todos. Amém. Valeu? Deus abençoe você, sua família, abençoe todos os ouvintes da Rádio Litoral. Eu tô legal. Um abração aí pro Saulo. Saulo do Perim, pai de gêmeos, Sol. Um abração, tá? Deus abençoe a todos nós.
0: Ô, Saulo, participa aí, manda a foto aí dos gêmeos, tô doida pra ver. O Deus Imá fala tanto desses gêmeos e que tenha muita saúde, veio pra trazer mais alegria pra família. Parabéns.

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0: Notícia, Avenida Carlos Lindenberg, nesse momento, o trânsito tá bom nos dois sentidos, tá fluindo, tá? Agora ali, BR-262, para você que tá vindo ali de Viana, como tem obras na via, né, ali no trevo de Alto Laje, então, Avenida Mário Gurgel, né, antiga BR-262, agora virou Avenida Mário Gurgel, tá lenta, devido a essas obras ali no viaduto de Carapina. A boa notícia é que a rodovia do contorno, por enquanto, liberada nos dois sentidos. Agora tem uma pequena retenção ali na Avenida Mestre Álvaro, para você que vem de Serra, mas é só até ali o trevo de Carapina. Passando ali aquela rotatória ali de Carapina, né, aquele viaduto, aí o trânsito tá livre na rodovia das Paneleiras. E por onde você tá passando? Tá liberado? Tem alguma retenção? Veículo com problema interditando a via? Semáforo com problema? Conta tudo pra gente. 999-86-1050.
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0: Na Litoral, eu tô legal. Muito bom dia, 6h51. Bora falar com ele? Dá um pulinho lá em Cachoeiro. Rogerinho.
1: 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E aí, Deus é conosco. Sempre nos dará as vitórias. 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
0: Valeu, Rogerinho. Manda um beijo, um bom dia pro Douglas Menezes. Mandou uma foto de dentro do carro dele, tá sintonizado na litoral. E mandando um beijo pra sua namorada Gilmara. Beijo pra vocês, muito bom dia. Jailson.
2: Bom dia, Sol. Aqui é o Jailson, de Brasil, Nova Venécia. Manda alô pra nós aqui da Alcon. A da açúcar, com os comunistas dos ouvintes. Na litoral, eu tô legal. Não esqueça de nós aqui não,
0: pode
2: só.
0: Deixar.
2: E o Brasil foi classificado ontem, hein?
0: Fazer o quê, né?
2: Na litoral, eu tô legal.
0: Valeu, um beijo pra você, Duda Mel.
3: Bom dia, Solzinha. Quem fala aqui é Duda Mel. Um bom dia pra você, pro Toninho, pra Pula, pra Xélio. Um bom dia pro GR Bar, bom dia. Segundou, e o Brasil, e que vergonha. Bom dia.
0: Beijo, bom dia pra você. Beijo e bom dia também pra ele que apareceu, ó, Saulo, no Deus e Mar, que é amigo dele, né, falando que vai ter gêmeos e tal. Ele mandou a foto bonita da família, até ultrassom, mandou foto, vídeo do ultrassom dos gêmeos.
4: Fala, fala, litoral, aqui é o Saulo Motorista, passando aqui pra desejar a todo mundo uma boa semana. Fala, Deus e Mar, um abraço, meu amigo, um abraço especial pra todos os motoristas, o pessoal do grupo do CD do Perim, duas barras, um abraço, bom dia, galera.
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0: Olá, bom dia! Bom dia, gente linda! Bom dia, Deus!
1: Bom dia!
0: 7:01!
1: Bom dia!
0: Hoje, segunda-feira, semana novinha, hein? 6 de julho. Vamos nós! Força na peruca! Vamos nós para mais uma semana. Bom dia para você que acordou agora. Ah, mas o Brasil perdeu. Aqui a vida continua. Já ganharam os deles, já. Os deles já ganharam. Já tá garantido. Agora vamos garantir o nosso, né? Vamos embora pra nossa lida de todos os dias. Vamos em busca dos nossos sonhos. A nossa caminhada não para, né? Mesmo que o Brasil tenha perdido, a nossa caminhada não para. Nem sempre a vitória vem do jeito que a gente espera. Mas eu acho que confiar em Deus, a gente aprende que perder um jogo nunca pode significar perder a esperança. Vambora?
1: Bom dia!
0: Escolha a gratidão. Seja grato a Deus por mais um dia, mais uma semana. Escolha a gratidão, é melhor. Escolha cuidar da sua saúde, fortalecer a sua fé, espalhar alegria por onde você passar, no seu trabalho, em casa. Trabalhe com dedicação, abrace quem você ama, faça o bem e não desista dos seus sonhos. Que sua semana seja maravilhosa, produtiva, que seja incrível, inesquecível. Vivo hoje, esse é o dia. Seja feliz, muita produtividade. Muita proteção e saúde. Segunda-feira com S de saúde, de sorriso, de seja feliz. São 7:03. Bora começar a nossa festa nessa manhã maravilhosa de segunda-feira. Espero que você esteja bem. Porque se você estiver bem, eu fico bem também, né? Então tá bom. Se você estiver bem, eu tô bem. Eu tô feliz. Até o meio-dia com GG Gomes. E eu já peço licença aí pra entrar na sua casa, no som do seu carro, no seu ambiente de trabalho, pra juntinho, uns coladinhos, a gente fazer a festa.
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0: E na Litoral, Tomás, que legal. Bora abrir a sequência mais gostosa de ouvir nessa manhã de segunda-feira, hein? Jorge Matheus Cheirosa. 73, bom dia.

0: Tiago e Guilherme, Maiara e Maraísa, Morena de Goiânia. 7h12, bom dia, bom dia. Bom dia pra você que tá atrasado, Márcia, vambora. Bom dia pra você que acordou agora, pra você que tá fazendo aniversário hoje. Que dia incrível, hein? Acordou com saúde, já agradeceu ao Papai do Céu? Não saia de casa sem fazer a oração do dia. Agradeça ao Criador por tudo, pela vida, por mais um dia, pelo ar que você respira. Isso aí, seja grato. Seja grato. Falo e repito, quanto mais a gente agradece, mais coisas boas acontecem, não é isso? Regina, bom dia pra você, Regina. Valente, tá bravo, hein? Um beijo pra você, uma ótima semana, tamo junto. Leide, pega o cafezinho e vem com a gente, Leide Ney. Um abraço forte, quem tá levando a gente de carona. Um abraço pra você, um ótimo dia pra gente, Romildo, tamo junto. Pensa numa semana maravilhosa, eu tenho certeza. Vai ser uma semana incrível. Cacau já caiu na conta, já pagou uns boletins, né? Já diminuiu as dívidas. Você tá rindo à toa, já fez uma média com a patroa. Depois você me conta como é que foi seu final de semana, tá? Não, depois você me conta, eu sei que foi maravilhoso. Não vamos comentar aqui sobre o jogo, não. Não, vida que segue. Vambora. Vamos fazer a nossa parte. Eles já garantiram dele. Vamos fazer a nossa parte, né? Vamos pra cima dessa semana com coragem, com esperança, o coração cheio de confiança. Eu tenho certeza que hoje é o melhor dia. O melhor está por vir também, porque quem caminha com fé, toda luta tem um propósito. Toda manhã traz uma nova oportunidade de vencer. E nós vamos vencer mais uma semana, mais um dia. Vamos pedir orientação ao Papai do Céu, sabedoria, força, saúde. Vamos pra cima. Quero a sua companhia, sua participação no nosso WhatsApp. Tô doidinha pra te ouvir desde sexta-feira, morrendo de saudade. Não, para. Pode caprichar aí na sua mensagem de voz e manda pra cá. Pode mandar um bom dia, pode mandar seu beijo, seu abraço. Seu beijo, seu abraço, seu parabéns. Pode mandar um joinha, até um oi sumido. Sem problema. Um oi sumido.
1: Que é isso?
0: Hein? Que é isso, hein? Bom dia pra você.

Esma e Gabi, acostumou errado. 7:30, hein? Vão dizer 7:31 agora. Atrasado? Normal, né? Tá se maquiando no carro, amiga, pra adiantar. Passa um desodorante, pelo amor de Deus. É, pro seu dia ficar melhor, pra ajudar o nosso amigo que trabalha ao nosso lado, né? 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Ah, é Romildo, Romildo aqui da Padaria Coxitas. Oi, Romildo! Conhece Valente? O brabo! Beijo pra vocês, bom trabalho, tá? Meus amigos das padarias, aquele abraço. Oi, sumida! Oi, Wênis, bom dia pra você, trabalhando, né, meu amigo? Tamo junto, bom trabalho, uma ótima semana, tá? Mande um oi sumido, né? Pode mandar bom dia. Ai, quero mandar um abraço. Mande um abraço pra quem você quiser, pra sua família, pro mozão. Eu acho legal que fala assim, Gigi, daqui a pouquinho você manda alô, porque minha esposa vai entrar no carro daqui a pouco. Ai, que gracinha, né? Manda. Catarina, boa sorte, tá? Levar a filhota, é isso aí. Ariana não desiste não, né, Ari? Desse jeito. Paola, boa sorte pra você. Leide, boa sorte, Leide. Tamo junto, tá? Semana incrível pra você. Semana produtiva. É, vamos mexer o doce, bora. Deixa de preguiça, toma um cafezinho e vai ser feliz. Vai em busca dos seus sonhos, vai.

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0: Eric e Juliano, fechando a nossa sequência. 45, né? Bom dia pra você. É minha amiga que tá me levando de carona, gente. Cadê ela? Silvinha, sua linda. Fala comigo, bom dia, minha flor. Tava em casa, agora já tá saindo, tá ouvindo a gente no som do carro, que bacana.
1: Ei, minha amiga GG, graças a Deus que já é segunda-feira.
0: Graças a Deus.
1: Que você abrilhanta nas suas residências todas as manhãs.
0: Ai, que bom.
1: Graças a Deus que você pode entrar nas nossas residências todas as manhãs, com certeza.
0: Obrigada,
1: seja
0: amiga.
1: Muito bem-vinda, minha amiga GG.
0: Coisa linda.
1: É Silvinha, da Fazenda Formoso Muqui.
0: Um beijo.
1: Beijos.
0: Pra você. Beijo grande pra você. Agora já tá curtindo o som do carro. Ó, saiu de casa, som do carro. É isso aí, leva a gente adora carona, tá, Silvinho? Uma semana bem maravilhosa pra nós, abençoada, né, Verinha? Um beijo pra você, Verinha. Aline, um beijo pra você. É isso mesmo, Aline. Boa sorte, minha linda. GG, abençoada semana pra nós, abençoada. João Paulo, um abraço. Renata Pessini também, um abraço. Romildo, socorre aí, Romildo. Loilsa, bom dia pra você, minha amiga Loilsa Ronivaldo. Que bom que você tá aqui curtindo a nossa festa. GG Gomes, até o meio-dia, te faço companhia, tá bom? Que seu dia, que sua semana, que a sua segunda-feira, que a sua manhã de segunda-feira seja maravilhosa, notícias boas. Seja produtiva, de muita proteção, segunda-feira com S de saúde, solidariedade, sabedoria, de sorriso bobo, né? Uma semana maravilhosa para todos nós. Vou faturar rapidinho e já volto com a sua participação.
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1: 7:51. O governo federal lançou nesta sexta-feira uma nova edição do Desenrola, voltada dessa vez para micros e pequenos empreendedores individuais, MEIs, que tenham pendências na dívida ativa de até R$ 20 mil. Segundo o Ministério do Empreendedorismo, da microempresa e da empresa de pequeno porte, atualmente 3 milhões de microempreendedores individuais têm pendências na dívida ativa e, com as condições de renegociação do Desenrola MEI, podem evitar o cancelamento dos CNPJs, manter os profissionais na formalidade. O programa autoriza o parcelamento do débito em até 145 meses e garante descontos de até 70% sobre juros e multas, com a preservação do valor principal da dívida. A medida oferece também uma vantagem exclusiva para pendências mais antigas. O MEI com débitos inscritos há mais de um ano conta com 50% de desconto linear e prazo de até 60 meses para pagar.
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1: A semana começa com quase 240 concursos públicos e processos seletivos abertos em todas as regiões do país. A oferta é de mais de 41 mil vagas em cargos efetivos e temporários voltados para candidatos de todos os níveis de escolaridade. As vagas são para selecionar servidores em governos estaduais e municipais, instituições de ensino, câmaras, órgãos judiciários, polícias militares, entre outros órgãos. Os salários podem chegar a R$ 35 mil.
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1: A Polícia Militar encontrou uma metralhadora escondida dentro de uma televisão em um imóvel no bairro em Afonso Cláudio. De acordo com a corporação, um suspeito de 30 anos responsável por esconder a arma confessou espontaneamente onde ela estava. Ele atuava como segurança de um ponto de tráfico de drogas e auxiliava outro suspeito na comercialização das drogas. Os policiais chegaram ao local após receberem denúncias de disparos de tiros. Ainda segundo a corporação, a metralhadora foi apreendida com 4 munições intactas e tinha capacidade para armazenar 30 munições. O suspeito informou ainda que um comparsa havia ido até a região da Grande Vitória buscar um carregamento de entorpecentes. Na sequência, um homem indicou aos policiais um ponto e uma área de vegetação onde estariam escondidas outras drogas. Com o auxílio de um cão farejador, os militares localizaram e apreenderam 11 papelotes de cocaína, 6 pedras de crack e maconha. A polícia civil informou que um homem foi autuado em flagrante por tráfico de drogas, majorado pela utilização de arma de fogo e encaminhado ao sistema prisional.
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0: Brinda, aê, vamos brindar. A saúde, mais uma semana. É, vamos brindar o sorriso, aniversário. Vamos brindar. 8 e 8.
1: Bom dia!
0: Bom dia pra você. 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Marcele Brito, bom dia pra você. Iago, boa sorte. Boa sorte, Rosimere. Rosimere, bom dia. Tudo bem, Rose? Que seja uma semana maravilhosa pra todos nós. Bom dia pra você que faz aniversário hoje. Conhece alguém? Você esteja fazendo aniversário? Compartilha com a gente a sua felicidade. Pra gente mandar um joinha pra você, um bom dia. Falando em joinha, Gigi, eu não posso mandar mensagem, eu não posso mandar áudio. Então, mande um coraçãozinho. Quando você for tomar uma água, um café, manda um coraçãozinho que eu vou entender. Você tá aí sintonizado na melhor, merece receber também de volta um coraçãozinho, tá? Bom dia, bom trabalho pra você. Segundou, 8h10 na Litoral.

0: Litoral, Tomás, que legal. Tem gente fazendo aniversário hoje, que eu sei. Né, Surucucu? Leandro, me conta, fala pra mim.
1: Bom dia.
0: Bom dia.
1: É, Gigi, essa mulherada de mês de junho.
0: Ah.
1: E julho. A mulherada é firme, hein?
0: São as braba.
1: Você sabe o que eu tô falando.
0: Lógico, são as braba, é nóis. Gigi,
1: Gigi, feliz aniversário pra minha esposa. Fez aniversário ontem.
0: É?
1: Beleza? Surucucu por cá.
0: Dá um cheiro nessa mulher guerreira, viu? Parabéns, muitos anos de vida. Sucesso lá nos negócios, entendeu, né? Simone, um abraço pra você, Simone. Seu Hélio, bom dia.
2: Bom dia, quero mandar um alô pro Corte Doba do Busato, pra todo mundo que trabalha aqui no Busato, pra vocês da rádio, pra mim lá do Alto Novo Parque, pra galera aí que tá ouvindo a Litoral. E, rapaz, pelo amor de Deus... A Xuxa com meu Pelé, hein? Com a Litoral, tô muito mais legal.
0: Um abraço, seu Ed. Tudo de bom, uma semana maravilhosa. Maurício, fala comigo. Tem alguém completando mais um ano de vida hoje que eu sei?
3: Bom dia, GG. Maurício por cá.
0: E aí, meu amigo?
3: Hoje eu queria mandar um dia especial pra minha... Minha delícia,
0: que
3: meu
0: isso,
3: amor,
0: oh.
3: Minha amante, minha cúmplice.
0: Isso.
3: Né? Feliz aniversário. Que Deus possa abençoar cada vez mais sua vida com muita saúde, paz.
0: Isso aí.
3: E muito amor. Te amo, Karina. Fico com Deus. É nóis, tamo junto.
0: Dá um cheiro também na mulher da sua vida. Parabéns. Muitos anos de vida, muita proteção, muita alegria no coração, tá, Maurício? Um abraço bem forte nela também. 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

0: fazer o quê?
1: É, Thiaguinho, pensamentos intrusivos. Bom dia, bom dia, bom dia, Luísa. Bom dia, Leonardo. Bom dia, Sávio. Bom dia, Helena. Dona Maria, um abraço. Aos minhas amigas Marias. Beijo pra você também, minha amiga cuidadora, costureira. Um abraço pra você. Meu amigo da motorista de aplicativo. Tamo junto, tá? Semana tem que bater meta, hein? Vambora. Deixa de preguiça. Ei, segunda-feira de internacional, né? Da preguiça. Nossa! Faz parte. Somos seres humanos, a gente tem preguiça. A gente tem fome, né? Desse mesmo. 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Um abraço. Marcos, um beijo, seu coração. Na obra, tem alguém, será?
2: Bom dia, Gigi. Bom dia, Gigi.
1: Bom dia.
2: Aqui quem tá falando é o Hugo, no bairro Verano.
1: E aí, Hugo?
2: Aqui na obra civil. Ah. Mandar um alô aí pro Rosalino Filé, pra geral aí da obra aí. É? Valeu, valeu. Eu tô com a Litoral.
1: Eu também tô, meu amigo. Tamo junto. Bom trabalho, meus amigos, na obra. Beijo no coração de vocês. Ó, Marlene, celebridade. Bom dia, Raíssa, Marcele. Eu falo que eu adoro carona, mas só que a Ariana Meira. GG, eu faço Uber pra doguinhos. Você é a única pessoa que tem vaga garantida nesse carro. Eu falei, ó, eu sou uma GG Golden. Leva nós. Um beijo, Ari. Bom trabalho. Tamo...

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0: É Kaique, coração não é de aço. Na Litoral, eu tô legal, são 8 horas e 55 minutos. Daqui a pouquinho de volta os 45 minutos de música. Vamos ouvir nossos ouvintes? Um abraço pra você, meu amigo Bolinha, tamo junto. Uma semana maravilhosa pra você, tá? Minha amiga Rosemary, tem um carinho aqui, né, Rose? Vai mandar esse carinho pra quem, minha amiga? Bom dia.
1: Oi, amiga Gigi. Hoje eu quero parabenizar um menino que estou há 4 anos com ele. O nome dele se chama Theo.
0: Tá bom.
1: Tá bom?
0: Tá.
1: Eu desejo tudo de bom pra ele e que Deus proteja ele sempre.
0: Isso aí.
1: Tá? Beijos.
0: Beijos. Dá um cheirinho nele, tá bom? Cuida bem dele aí, tá? Beijo pra você também. Uma ótima semana. Dona Renê Rejane, um abraço. Caetano? Oi, Caetano.
2: Bom dia,
0: Bom dia.
2: Uma soma, aproveitando e mandar aqui a versão aos estúdios Juliana e Brito Design. Estúdios Tales Torres. A galera aí do grupo Pinga na Verde, AZ, pra esquecer de ninguém. DJ Diniz, DJ Tainá Mirim, lá no Porte Grande. DJ HM, lá na AMB. Caio Devona do Água, o melhor fazedor de queijo da região de Nonda. E Robin Rafael aí, da RC Manutenção Industrial. Tá curtindo a Litoral. E aí, mamãe? Já pode ou tá sendo? Litoral tá legal.
0: Um abraço, Caetano. Bom dia pra você. Pipoca? Pipoca?
3: Bom dia, bom dia, bom dia, minha amiga GG Gomes. Aqui é Pipoca, tamo junto.
0: E aí?
3: E manda uma alusão, né? Uma alusão pro Robertão aqui, que eu tô trabalhando no Alto Zumbi aqui. Roberto, que trabalha na limpeza da CTA.
0: Uhum.
3: E uma alusão pra Leila, mãe dele, pro pai dele, aqui no Alto Zumbi. E nós tá como, né? Trabalhando
0: como?
3: De pedreiro.
0: Bom.
3: Depois da derrota do Brasil, né? A vida continua, nós
0: segue
3: temos trabalhado do mesmo jeito. Manda uma alusão para todos os ouvintes da Litoral, porque na Litoral nós estamos mais que legal. Bom dia.
0: Bom dia, meu amigo. Bom trabalho para todos vocês aí. 8h57. Gente, deixa eu te contar uma coisa. 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
1: E na Litoral, Tomás, que legal, são 9 horas e 2 minutos nessa manhã maravilhosa de segunda-feira, início de semana. E novamente de volta o nosso 45 minutos de música acompanhado dessa promoção. 4 ingressos para você assistir no filme no Cine Perim Center. 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Bruno e Marrone, Jorge e Matheus, pela porta da frente. 9 e 3, bom dia!

0: Hoje o coração tá bom, né? Bom dia! Ontem tava acelerado. Bom dia! Hoje tá tic-tac normal, né? Ah, gente, vamos falar, né? No fim das contas, essa Copa do Mundo foi sobre os bons momentos. Vamos fazer isso aí, vamos pensar assim. Foi sobre os bons momentos que passamos com os amigos, com a família torcendo durante os jogos. É o primeiro jogo. Ah, é o primeiro jogo do meu filho, é a primeira Copa da minha filha. Ah, gente, vamos guardar essas lembranças, né? Das pessoas que estiveram ao nosso lado, torcendo, abraçando. Esses são os momentos que a gente vai levar pro resto da vida, né? Talvez, não queremos, mas talvez aquela pessoa que assistiu com você na próxima não vai estar. Então guarde esse momento, guarde as fotos. Esses são os momentos bons pra gente recordar e lembrar. Vale a pena. Dudu, bom dia, Dudu.
1: Bom dia, um abraço, GG.
0: Segundou.
1: Bora pra cima, porque semana apenas começou, hein? Você tá doido. Amanheceu frio pra cá, viu?
0: É?
1: Tempo fechado e o couro tá comendo. Vambora. Bora pra cima. Manda um alôzão aí pra galera aí. Geral que tá ouvindo a Litoral. Os operadores escavadeiros. Pau quebra. Tudo de bom, na Litoral estamos mais, que legal.
0: Um abraço pra vocês, bom trabalho. Rodrigo, um abraço, Rodrigo. Uma semana abençoada pra nós, meu amigo, pra nós. Tudo de bom. Ana Maria.
2: Bom dia, minha amiga Jerusa. Que tudo Deus
0: bem?
2: Abençoa.
0: Bom dia.
2: Todos vocês, sua família.
0: Amém, obrigada.
2: E para todos os ouvintes da Rádio Litoral.
0: Isso.
2: E para a galera do Asilo João 23. Uh-huh. E para todos da Praça da Bandeira.
0: Tá joia. Um beijo, tá, minha linda? Um abraço para todo mundo aí. Bom trabalho. Uma ótima semana. Dona Renê, bom dia. É Berguinho? Um abraço pro motorista Berguinho. Vão com Deus, boa viagem, tudo de bom. E aí, tá com o celular na mão? Aproveita, manda sua mensagem pra cá, o seu bom dia, seu carinho. Pra quem você quiser, fica à vontade. A semana está apenas começando e a gente gosta de um carinho, né? Bolsa carinho, sapato carinho. Bora, bom dia!

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1: 9 horas e 24 minutos. Previsão do tempo, de acordo com o Incapé, nesta segunda-feira, a frente fria se posiciona na porção extremo norte capixaba. Os ventos costeiros favorecem a chuva pela manhã no litoral capixaba, com abertura de nuvens ao longo do dia. Nas demais áreas, o dia começa nublado, mas sem previsão de chuva. Segundo a Climatempo, as temperaturas permanecem amenas. Mínima de 17, máxima de 24 graus.
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1: Quase 22 mil em dinheiro, além de cerca de 2,6 quilos de drogas, munições e outros materiais foram apreendidos pela Polícia Militar no 3º Batalhão na tarde de sábado no bairro São Miguel, em Guaçuí. A ação foi feita depois de os militares receberem denúncias anônimas informando que uma casa estava sendo utilizada como depósito de entorpecentes na região. Entre as drogas apreendidas estava 1 quilo de skunk, 500 gramas de crack, cocaína, haxixe, maconha e comprimidos de êxtase. Uma droga psicoativa sintética que pode causar alucinações. Além disso, foram encontrados na residência R$ 21.987,40 em dinheiro, 9 munições de calibre 38, uma balança de precisão, 3 celulares, lidocaína, cafeína e materiais usados para embalar drogas. Os policiais não encontraram ninguém na casa e nenhum suspeito foi detido. Os materiais foram encaminhados à 6ª Delegacia Regional de Alegre e o caso segue sob investigação da Polícia Civil.
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0: direito, hein?
1: Cadê o Brinde Uniforme?
0: É só emprestado, depois devolve. Natan e Zé Vaqueiro, aproveita que eu tô obrigado. Quem que você emprestaria? Não, só assim. A sogra, Deus é mais. Para! Deixa ela quietinha. Eu. Fechamos a nossa sequência dos 45 minutos de música. Uma delícia, né? Daqui a pouquinho, às 10 horas, uma hora de música direto. E os 45 volta às 11 horas pra gente fechar a nossa hora. Vambora? Tem participações, tá, produção? Temos participações e resultado de promoção também. Cadê? Tem a Cida mandando um abraço aqui. Cida, Cida mandou um podcast, hein, Cida?
2: Bom dia.
0: Bom dia.
2: Manda um alô pra galera do Mercado Livre.
0: Ah, ó, o Merchan,
2: Diego. Uhum. O Marlo, amigo do Alessandro. O Alessandro hoje tá lá em... Chegando no sul de... Tá no sul de Minas, indo pra Brasília. Carregado no... numa carreta rodocaçamba. Uhum. Que Deus acompanhe ele.
0: Isso aí, que Deus acompanhe nossos amigos. Um abraço pra você, Cida. Um abraço pro seu João, Dona Rosa. Tudo de bom. Boa semana pra vocês, tá? Daqui a pouquinho, resultado de promoção. Dona Geralda, bom dia. Bom dia, GG. Bom dia, Marcos Antônio Soriano. Um abraço, Indianara também. Kathleen.

0: Um abraço para vocês. Bruno, estamos na escuta. Bruno, é nóis, tá? Obrigada aí pelo carinho da audiência. 9h45, volta a falar da Cipolate. 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
5: E na Litoral, Tomás, que legal, 10 horas e 2 minutos. Ei, metadinha da manhã gostosa de segunda-feira. Já começou a produzir? Tá produzindo desde cedo, então bora mexer o doce, porque a nossa semana está apenas começando. Eu sei que você tem boleto assim como eu. Então vamos trabalhar, né? 10 e 2, uma hora de música a partir de agora. Uma hora de música direto. É o nosso 60 minutos de música para você curtir e dançar. Daqui a pouquinho, resultado de promoção e mais uma promoção para você. Fica ligado com a gente, porque aqui só rola música boa. Bom dia.
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0: textão. Manda textão. Se for áudio, até 30 segundos, tá bom? É. Não, podcast. 10h21, bom dia, bom dia. Quem está sintonizado, Verinha? Quem está sintonizado na melhor, na 101,1, é ele, Eduardo. Seu fechamento, que isso, hein, Dudu? Eduardo, obrigado pela carona, tá? Bater meta hoje, não vai? Se Deus quiser, meu amigo, um abraço pra você, obrigada. Tamo junto. João Paulo, boa sorte. Agora já tá na hora, produção. 10h21, produção, vambora. Quem faturou 4 ingressos pra você curtir aí um filminho no Cine Perim Center? É do bairro São Luís Gonzaga, final do telefone 0329. Aline Arid, Aline!
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0: Obrigada, Aline, pela participação. Um ótimo cineminha pra você, uma ótima semana, tá? Tudo de bom. Ah, Gigi, o que temos agora? Segunda-feira, gente. Vambora! 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Vambora. Simone Simária, quando o mel é bom, a abelha nem embora vai. Tentador.

0: Vai ouvir o que não quer.
1: Turma do Pagode, alô, ex. Já mandou um oi pra ele? DG, tá ficando louca? Ué, achei que fosse rolar uma amizade depois, não? É o que? Mandou um oi sumido.
2: Bom dia!
1: Ai, meu Deus. 10h35, você curtindo uma hora de música direto na nossa festa, promoção rolando. Ah, mas eu liguei o rádio agora, eu te conto. 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Roberto participando, Tânia Mara, Jeane está participando, Ketem, Gabriel, Ariana, Mário Sérgio, Alessandra, Faguinho. Um abraço para todos vocês que estão concorrendo a essa promoção. Manda um abraço pra minha família, claro que eu mando. George, um abraço pra você e toda a sua família. Uma semana abençoada pra todos nós, uma semana de proteção, uma semana de alegria. A gente precisa de alegria, paz no coração, para as coisas fluírem, né? E quando sair de casa, não esqueça de fazer a oração do dia. Agradeço ao Criador por tudo, pela vida, pela família, pelos bens. Bom dia.
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0: Sorriso Maroto, fechando o nosso 60 minutos de música. Fica com Deus. Fica com Deus, vai com Deus, vem com Deus. São 10h54, daqui a pouquinho resultado de promoção. A gente precisa faturar para trazer os 45 minutos de volta, né? 45 minutos de muita música. Manda beijo pra minha filha Tainá e meu netinho de 5 anos, Arthur, que eu amo. Cristiane, pega-os aí e dê um beijo, um cheiro gostoso neles, tá bom? No Arthur e na Tainá. Beijo da tia G. Tudo de bom pra vocês, tá? Lindomar, um abraço. Patrick, também um abraço. Carla, lá de Vargem Alta, um beijo, Carla. Belo, você tá aí, né? Uma semana maravilhosa pra você. Leva a gente de carona, Belo. Leva a gente de carona. É Chaminé que tá aqui? Chaminé.
1: Bom dia, amor da minha vida, paixão. E como você tá? Você tá bem?
0: Eu tô bem, você?
1: Estou aqui te ouvindo, tá bom?
0: Tá bom.
1: Mandar um alô pro meu amigo Bahia.
0: Uhum.
1: Gente boa pra caramba, meu amigo Cláudio.
0: Uhum.
1: Tá bom? Pra todo mundo da rádio, um abraço pra todo mundo.
0: Isso aí.
1: Infelizmente, nossa seleção perdeu, né? Fazer o quê, né?
0: É...
1: Mas um tem que chorar, o outro tem que sorrir, né? Então,
0: é, vida que segue.
1: Ganhou o melhor, né? Tá bom? Fica com Deus, meu amor. Quando aqui é o famosinho Chaminé, no litoral, eu tô legal.
0: Abraço, Chaminé. Se cuida, tá? Tome água que passarinho bebe, tá bom? É, tome mais água mineral. Você entendeu, né, Chaminé? Chaminé é uma figura, né? Beijo pra você, meu querido. Uma ótima semana. Uma ótima semana pra você, Anderson.
2: Bom dia, litoral. Bom dia, GG Gomes.
0: Bom dia, meu amigo.
2: Maravilhosa.
0: Tudo bem, Anderson?
2: Aqui quem fala é Anderson.
0: E aí?
2: Motorista de APP.
0: Opa.
2: Hoje eu tô em Atílio Vivacqua. Tamo junto aí na rodagem.
0: Tamo junto.
2: Ouvindo a melhor das melhores, né? Nessa programação maravilhosa e com essa voz maravilhosa, né, GG?
0: Obrigada, meu querido.
2: Vamos iniciar a segunda-feira.
0: Bora.
2: Pedindo a proteção de Deus. Pedindo bastante corridas.
0: Isso.
2: Porque os boletos estão vindo, GG.
0: Sempre.
2: Os boletos deixam pra chegar tudo na segunda-feira. Como é que pode isso? Tem jeito não. E bora pra cima, vamos produzir. Um abraço, GG. Na litoral eu tô legal.
0: Abraço apertado, meu amigo. Tudo de bom e obrigada pela carona.
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1: E na Litoral eu tô mais que legal. 11 horas e 1 minuto, a nossa última hora juntinhos por aqui com essa programação maravilhosa. A partir de agora, 45 minutos de música sem break comercial. Só volto aqui pra falar resultado de promoção e mandar beijo pra você. Porque eu sei que você vai gravar uma mensagem de voz. Tô doidinha pra te ouvir. Grava aí até 30 segundinhos e manda pra cá, tá? Manda sua mensagem carinhosa e pra quem você quiser. E também curtir, né? 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

0: Bom dia!
1: Fala mal de mim. 11h20, gente linda, quase. Daqui a pouquinho, resultado de promoção. Só voltei aqui pra mandar alô pra você. Só voltei aqui pra falar com você. Leandro Nascimento, um abraço. Vinícius. Elida, Maria Luísa, um beijo pra você. Seu Altair, bom dia, uma ótima semana. Ah, Adriano, sério? Nossa, Adriano mandou a foto da marmitinha. Ei, tá carregada essa marmita, hein? A paz tá arrumada. Pera aí, anguzinho, macarrãozinho, uma salsichinha, batatinha. Gente, mas tá bonita essa marmitinha, hein? Tem duas aí, não? Pra dar,
0: bom
1: né?
0: Dia, dividir.
1: Adriano, uma semana maravilhosa, gostosa, sim, ó, Adriano, pra você, tá? Bom trabalho, meu amigo. Tamo junto. Marcela de Almeida, um abraço. Sara Costa, boa sorte pra você, bom dia. E assim, curtindo 45 minutos de música nessa manhã maravilhosa de segunda-feira. Semana tá apenas começando, né? Começou bem a semana? Produzindo, trabalhando, em casa, de férias, de boa, fazendo vários nada, tá no trampo, está a caminho, tá chegando. GG, eu tô desde ontem virado. Faz parte, tá? Faz parte. Vambora mexer o doce. De boa, só agradecer. Já agradeceu a Deus hoje? Não, pela vida, pela família, pelo trabalho, agradeça. Mais de 14 milhões de desempregados, então agradeça. A porta é sua, ele te deu, né? Então vamos agradecer. 11h21, Maiara e Maraísa na sequência. Quem sente saudade sou eu. Na litoral, eu tô legal.
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1: Na Litoral, 11 horas e 32 minutos. Olha, um veículo equipado com um tanque de combustível improvisado foi flagrado durante uma blitz da Guarda Civil Municipal de Vitória. Uma garrafa plástica estava armazenando combustível e foi conectada diretamente ao motor. A irregularidade foi descoberta durante uma abordagem. O gerente de operações e fiscalizações de trânsito explicou a situação. Ao inspecionarmos o automóvel, constamos que o sistema original de combustível havia sido substituído por uma garrafa plástica adaptada, abastecida com combustível e ligada diretamente ao motor. A modificação representa um grave risco de acidente, de incêndio e explosão, colocando em perigo o condutor, passageiros e demais usuários da via. O veículo foi removido ao pátio credenciado. Segundo o órgão de segurança pública, as medidas administrativas previstas no Código de Trânsito Brasileiro foram adotadas, como aplicação de auto de infração por conduzir veículo em mau estado de conservação.
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1: A Ecovias Capixaba começou a fazer uma atualização completa, modernização da sinalização vertical e a revisão de dispositivo de segurança, como as defensas metálicas na BR-101, entre o Espírito Santo e a Bahia. Os trabalhos vão até agosto. Segundo a concessionária, para execução de algumas atividades, especialmente a substituição de defensas metálicas, será necessária a adoção do sistema de operação PARE-SIGA, visando a garantia de segurança dos trabalhadores e dos usuários da rodovia durante o serviço. Mais do que a substituição de placas, o trabalho envolve um diagnóstico detalhado de toda a sinalização existente, que avalia também o posicionamento dos dispositivos, o distanciamento entre as placas, a necessidade de inclusão ou retirada de elementos e a revitalização de estruturas já instaladas. O objetivo é adequar a rodovia aos padrões técnicos vigentes e garantir mais visibilidade, orientação e segurança para os motoristas. Entre as adequações está a instalação de novas placas com materiais e películas refletivas mais modernas.
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0: Pega, pega. 11h44, um abraço pra você, Milena Teodoro. Um abraço pra você também, Miguel. Miguel, um abraço. Obrigado pela participação. Vambora? Isso aí. Quem faturou um vale-compras no valor de R$150 nas óticas da Corujinha. Quem participou faturou, hein? É do bairro aqui da BAM, final do telefone 5593. Jeane Fonseca, Jeane!
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0: Jeane Fonseca, sua linda, beijo pra você. Obrigada pela participação. Um ótimo dia, uma semana maravilhosa e, por sinal, começou bem, né, Jeane? Tudo de bom, tá? Obrigada aí. Obrigada a todos que participaram, concorreram, interagiram. São 11h45, nós precisamos faturar. Lembrando que mais tarde, com o meu amigo Emerson Aguiar, com certeza mais promoções para você concorrer, tá? Continue sintonizado.
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0: Ele que é safadão, hein? Ray Vaqueiro, displicente. Gente linda, vou ficando por aqui, já agradecendo a Papai do Céu por mais um dia, mais uma semana. Obrigado você pelo carinho da sua audiência. Uma tarde maravilhosa com promoções pra você. E amanhã, se Deus assim permitir, a partir das 7 da manhã, nós estaremos juntos. Fica com Deus. Um beijo, um cheiro. Valeu, tchau.
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4: Já começou assim, gente.
5: Deu erro aqui.
4: Não, já começou errando.
5: Vamos ver, deu erro.
6: Boa tarde, Bruninho. Boa tarde, Natizinho.
4: Boa tarde, minhas delícias. Voltei, hein? Voltei.
5: Está de volta.
4: Graças a Deus.
5: Pra aterrorizar esse horário de almoço, molecote.
4: Pois é, quem é vivo sempre aparece, reapareci, viu?
5: Meio-dia e um, Bruninho e Natizinha, no melhor horário de almoço do planeta Terra, com você aqui na Litoral, de novo.
4: Então já chama, bebê, no 999-86-1050.
5: Tava com saudade? Conta pra gente aí. Fala qual foi a sua saudade desses 20 dias.
4: A minha saudade, eu já tô com saudade das férias, pode ser?
5: Isso aí é importante.
4: Pode ser. Você sabia que o Brasil perdeu só porque eu voltei a trabalhar?
5: Eu tenho certeza disso.
4: Porque se eu não tivesse, todas as vezes que o Brasil jogou, eu tava de férias.
5: Eu tenho certeza.
4: No dia que o Brasil jogou, que eu trabalhei, o Brasil perdeu.
5: Tá explicado, explicadíssimo.
4: Entendeu? Então, nas próximas Copas do Mundo, Natizinha de férias,
5: tá explicado, é verdade. Daqui a 4 anos. Então, férias só daqui a 4 anos.
4: Não.
5: Férias só daqui a 4 anos.
4: A gente tem que fazer esse combinado aí pra Copa do Mundo, pra tirar férias junto com a Copa do Mundo.
5: Não, só daqui a 4 anos.
4: Aí sai fora, para.
7: Ai,

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2: Meio dia e 13 na Litoral, a número 1 do Ibope.
3: Tô vendo ninguém na minha frente, bebê.
2: Ó, mas eu quero saber de você. Você tá ouvindo a gente aonde? Conta aí. Você tá na Grande Vitória? Tá no Espírito Santo? Tá fora do Brasil?
3: Conta no zap no 999-86-1050 e bora matar a saudade, que eu tava com saudade do nosso horário de almoço, Bruninho.
2: Deixa eu ver.
3: Confesso.
2: Deixa eu ver do que você tava com saudade. Você tá com saudade disso aqui, Natizinho?
3: Não.
2: Tava com saudade disso aqui.
4: Boa tarde, tava, minha duplinha.
3: Oi, minha duplinha, ciumenta.
4: Você sabe por que o Brasil perdeu? Uma porque a Natizinha assistiu.
2: É.
4: Outra porque Matheus Trevisani tá falando a semana toda que o Brasil ia perder com você. E ontem falou com a Natizinha. Eu acho que tem que bloquear esse Matheus.
2: Devo bloquear ou não?
3: Eu acho também. Eu acho também.
4: Eu sou Portugal ou França. Cristiano Ronaldo ou Mbappé. Beijos, Cris de Vila Grau.
3: Eu vou torcer pra Noruega ganhar.
2: É, vou torcer.
3: Tudo bem que eliminou o Brasil, mas vou torcer pela Noruega.
2: É, torcer pra Noruega, lá pro Holland.
3: Pro Holland. Me lembra boas coisas do Holland.
2: Eu acho que o Matheus Trevisani tava de olho, era no Holland também.
3: É mesmo?
2: É, não é, Matheus?
3: É no Holland ou no...
5: Boa tarde, Bruninha, amiga Nath. Eu tô agora, na caminhada na quadra agora, que sou quente.
3: Doido, né?
5: E aí, o placar de ontem, viu? Falei, Bruninho?
2: Você falou?
5: É 2 pra Noruega, 1 Brasil.
2: Falei, Bruninho?
5: Ganhei, viu?
2: Ganhei.
5: Pois é.
2: Sabe o que você vai ganhar agora?
5: Prêmio, viu?
2: Você vai ganhar o rolo
5: aqui.
3: O que você vai dar pra ele, Bruninho? Já que ele ganhou. O que você vai dar pra ele de presente?
2: O
3: que vocês negociaram aí com essa aposta aí?
2: Menino.
3: Foi uma aposta valendo o quê? Quem eu tava fora, não tô sabendo de
2: quem
3: nada.
2: Quem tá ganhando mesmo é Álvares Dias de Cachoeira de Itapemirim.
3: É mesmo? Roland?
2: É, Álvares Dias. Não, Álvares Dias tá recebendo as mensagens. Matheus Trevisan adicionou ele lá no Instagram.
3: É mesmo?
2: E Álvares Dias, pô, mandou mensagem pra mim lá. Falou, pô, Bruninho, isso aí, valeu e tal.
3: Tá feliz com as mensagens do Matheus, gostei. Presentaço, né? Presentaço.
2: Ele gostou, velho.
3: Sabia que ele ia gostar.
2: Luiz Corujão, que dia que é hoje?
3: Oi!
6: 7 de julho!
2: Ah, hoje é!
6: Primeira segunda-feira do mês sem lei!
3: Isso.
6: Boa tarde, Bruninho!
2: Julho.
6: Boa tarde, Natizinha!
2: Sem lei!
6: Boa tarde, meus amigos e amigos do grupo, moradores do bairro Bonfim, ouvindo a Litoral. Luiz Corujão, do bairro Bonfim. Manda um alô pro meu amigo Loureiro, conhecido como Gelol, lá em Cidade Continental, Setor Ásia. Tá lá ouvindo a Litoral e tomando aquela
3: geladinha!
6: E eu aqui também
2: rápido
6: tomando
2: hoje
6: aquela geladinha, que é de lei. Se liga na Litoral que você fica mais que legal. É nóis.
3: Eu gosto que eu posso tirar um ano de férias, mas tem coisas que não mudam.
2: Não mudam.
3: Abraço, Corujão.
2: Meio-dia 16, hein? E na Litoral a música não para.

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0: Litoral, eu tô legal!
1: Vai, bora!
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0: Chama! Bem-dia 37, você que tá no WhatsApp da Litoral, vem falar com a gente qual é a boa de hoje. Tava o tempo meio ruim, tava meio nublado, agora já tô vendo aqui que tá um sol. O tempo tá meio doido, né?
1: É, tá meio doido desde cedo. Eu acordei também, tava com a impressão de chuva. Aí melhorou, fez um solzinho. Quando eu saí de casa pra vir pra cá, tava ameaçando chover de novo.
0: Que doideira, velho.
1: Não dá. O tempo aqui no Espírito Santo.
0: Ô, Valdeci Viana, tá lá ouvindo. Ei, Nath, como é que foi as férias? Se eu soubesse que você tava de férias, teria chamado você pra gente fazer uma caminhada. Itacibá até Vila Velha, depois Praia da Costa.
1: Bora, quero não. Nada. Ainda bem que você não descobriu que eu tava de férias.
0: Eu tinha que ter falado com o Valdeci.
1: Não, obrigada, graças a Deus. Deixa ele caminhar sozinho.
0: Lidiana, o que, é que você acha do Matheus?
4: Pode bloquear, bloqueia esse Matheus aí, que não sei pra que foi falar que o Brasil ia perder. Você tá doido? Tá igual o meu esposo. Já briguei com ele.
0: Você já brigou com o maridão?
4: Deus me livre. Até no último momento a gente tem que torcer a favor.
1: Exatamente.
4: Agora eu sou igual o Cris. Vou jogar um aí. Torcer pro Portugal.
0: Sou Portugal agora. Ela é portuguesa.
4: Lidiane Scarpati da Continental. Na Litoral eu tô legal.
1: Tá hashtag revoltada, Lidiane Scarpati.
0: O Iago tá lá ouvindo também. Fala, Bruninho, Nadzinha. Mandando um alô pra todos os ouvintes da Litoral. Manda um alô pro tio Ney da Penha. E Beto, Novo Parque em Cachoeiro. Valeu, Iago.
1: Abraço pra você. Pro Fábio Araújo de Bela Aurora também.
0: Márcio Gleick lá no Córrego Sergipe tá na hora do almoço também. Jerusa Pisaia de Guarapa.
1: Paulinho Porteiro de Ferro Rosa. Dadai Oliveira de Campo Grande. Adriana Morelato de Paú.
5: Boa tarde, Bruninho Morecote. Boa tarde, Natizinha Torre de Gêmeos. Você tá de volta, Natizinha. Que saudade, hein? E aí, Bruninho? Torre de Gêmeos, tá tudo no lugar direitinho?
1: Tá não, ele não vai ficar bem.
5: Aproveitando, mas naquela sua batalha,
1: eu devolvo
5: o
1: Rafael,
5: o melhor fazedor de pedra da região de Ronda. Robin Rafael da RC Manutenção Desleal. Lá em Castelo, o melhor pedreiro, mestre de obra. Átila Lopes, Jonathan Negão, tá tudo na hora, curtindo a Rádio Litoral. Lá em Ribeirão do Meio, Aline, Amanda, Antônio, Coração, Oliver, Cíntia, Simone Batista. E vamos que vamos pra cima, aqui pra baixo, chegando na mão na Litoral, tô legal.
1: É isso, né?
0: Você voltou pra ouvir?
1: É isso. Meus gêmeos agora virou tudo bagunça, tá vendo?
0: Paulinho, porteiro de Felpim, que tá ouvindo. E Dadai Oliveira, e é isso. Falta você mandar mensagem aqui pra Bruninho e Nath.
1: No 999-86-1050.
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1: 999-86-1050.
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1: Então, hashtag que é o jogo da velha, isso. Mini preço.
0: Isso aí, hashtag mini preço. Manda porque tem resultado dia 8, no caso depois da manhã, e semana que vem também. 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
1: Nossa, arrasou, vai gastar com um monte de coisa lá no mini preço, hein?
0: Coisa boa aí.
1: Delícia.
0: Meio dia e 40, vamos pro intervalo.
1: Daqui a pouquinho, mais música.
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0: Na litoral eu tô legal, hein?
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0: Uma hora, um minuto. Vai começar 45 minutos, edição premiada, valendo presente pra você.
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0: uma e oito.
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0: Pacote. Boa tarde, Natizinha. É, Natizinha, até que fim você voltou, hein? Já tava morrendo de saudade.
1: Aí, ó.
0: Que é o Anderson de Colatina. É, nosso Brasil não ganhou nada, hein?
1: Ganhou nada.
0: Tá aparecendo até o time do Vasco jogando ontem.
2: É mesmo.
0: Agora a esperança é só na próxima Copa.
1: Tá bom.
0: E vamos que vamos. Hoje é segunda-feira.
1: Se tiver até lá, hein, Anderson? Alô, molecote.
2: E esperança é sempre a última que morre.
1: Ô, Eliseu, fala aí.
3: Boa tarde, Nath. Boa tarde, Bruninho. Eliseu na área, em ritmo aí da nossa capixaba aí. Bruninho, não perde a esperança que o Eliseu vai voltar. Tamo de volta aí, coladinho na litoral. Na litoral, eu tô legal.
1: Aliás, ele tava sumido, ele não manda mensagem pra gente desde 5 de janeiro.
2: Tá doido?
1: Você tava com saudade dele?
2: Claro que tá de férias da gente.
1: Desde 5 de janeiro ele tinha desaparecido.
2: Não, eu acho que ele pegou outro telefone. Dia 5 de janeiro, duvido.
1: Desde 5 de janeiro. E esse aqui, você tá com saudade?
2: Não.
1: Oi.
2: Não.
4: Boa tarde, molecote. Boa tarde, toda a família litoral. Desculpa tudo atraso.
2: Essa é a gaveta ainda?
4: De gelatina.
1: Não,
4: aí,
1: parou.
4: Molecote,
1: parou?
4: Abraço pra todo mundo. Mas, molecote, não mexe nas minhas gavetas.
2: Não, mas parou não,
1: parou não.
2: Parou não. Rapaz, eu achei que fosse voltar das férias. O pessoal tinha parado de mexer nas gavetas da Rebeca.
1: Ninguém para,
2: continua
1: menino.
2: Continua mexendo nas gavetas da Rebeca.
1: Bárbara
2: Helena
1: de Morada da Barra tá ouvindo. Dani Neto do Alecrim. Também tem a Pamela Martins lá no Divino Espírito Santo.
2: Um beijo pra Lindy Brown de Cidade Pomar, Silene de Goiabeiras, Patrick Cardoso por aqui e a Luciana Magalhães, Alzira Ramos também.
1: Marcos Neto do Alecrim, Micheline Martins lá em Taquara, a Luana do Itararé e a Raíssa Assis de Feu Rosa.
2: Um beijo pra Laudiceia por aqui também. Fabiane Gomes tá curtindo com a gente, junto com a Yara e Maite, que mandou áudio, Bruninho.
5: Oi. Boa tarde, litoral. Aqui quem tá falando é Lara. Queria mandar um beijo pro meu esposo, o Anderson. Beijo, amor. Te amo. Manda, Maite. Uhum. Beijo, papai.
6: Uhum. Meu papai.
1: É isso aí.
5: Te amo.
6: Te amo.
2: Onde você é, Fabiane?
1: Eu também não sei não, menina. Tá desde semana passada isso aqui. Todo dia ela manda o mesmo áudio, o mesmo beijo pro papai.
2: Eu tô falando
1: Fabiano também. Todo dia. Todo dia ela fica aqui. Passa meu áudio. Acho que até hoje ele não ouviu o Eu Te Amo lá.
2: Não. Mas uma hora vai ouvir, né? Se Deus quiser.
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0: www.radiofobia.com.br. Ô, Ricardo, lá de Santa Teresa.
1: Fala, menino.
2: Fala, molecote. Fala, Natizinho. Boa tarde a todos. Aqui quem fala é o Ricardo Venturini de Santa Teresa.
0: Vem pertinho aí.
2: Seja bem-vindo aí novamente, Nath. Tava fazendo falta na rádio, hein?
1: Eu tava com saudade também.
2: Boa semana pra todos.
0: Valeu.
1: Tchau. Um beijo pra você. Tô de volta.
0: Adson Twin, meu parceiro.
3: Boa tarde, litoral. Boa tarde, molecote. Aqui é Twin Tax, reportando pro
1: carro. Fala, Twin.
3: Só pra avisar pro molecote, porque ele tá acostumado a perder, né? Se ele perdeu ontem,
0: o mais brasileiro
3: que ele seja amado nesse estado do Espírito Santo, todo mundo ama ele mesmo. Mas ele tá acostumado a perder. O Vasco só perde a gente. Tá um pouco difícil que Mengão é campeão. Mas tá bom,
0: molecote.
3: Vamos vivendo. Tem mais 4 anos pra sonhar, 2030, quem sabe, campeão.
0: Não, Adson, você tá
3: valeu,
0: certo.
3: Litoral.
1: Valeu.
0: Você tá completamente certo, Adson. Vou
1: errado
0: deixar você falar.
1: É quem?
0: Errado sou eu.
1: Errado é quem não te apoia. Exatamente.
0: Dete Moratti, oi.
4: Oi, Naticinha.
1: Oi.
4: Oi, Bruninho, seus lindos.
0: Oi.
1: Somos nós.
4: Aqui é o Baixo Guandu. Bota moda bonita aí pra nós aí.
0: Tá, vou botar
4: Brasil,
0: moda.
4: Nossa, é uma vergonha, né? É uma vergonha.
1: É uma vergonha esse
0: não
1: Brasil
0: é vergonha,
1: nosso.
0: É vergonha.
1: Uma vergonha. Beijo, Dete.
0: A Chica, a Francisca lá de Vila Nova. Oi, Francisca.
5: Boa tarde, Bruninho. Boa tarde, Natizinha. Tu já voltou? Tu disse que ia voltar só em agosto?
1: Aí, exatamente.
5: Uma ótima semana pra todos nós, né? Ah. Quero parabenizar, Natizinha, mais Bruninho. A minha netinha, Valentina.
1: Oi, Valentina.
5: Tá completando 8 anos hoje, viu? Beijo, vovó, te amo.
1: E um happy birthday.
5: Bruninho,
0: Ui.
5: Que Brasil, hein, Bruninho?
1: Que Brasil é esse?
0: É o Brasil do Brasil.
1: É o Brasil do Brasil. Que país é esse?
0: É o Brasil do Brasil.
1: Sendo Brasil.
0: Sim, a Brite Resistência tá lá ouvindo, Amanda Ferreira de Serra Sede também, Antônio Alves de Taquari, um beijo, e Anaína Rocha de Nova Rosa da Penha.
1: Então manda sua mensagem você também no zap no 999-86-1050 e continua a anotar.

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0: 1h44 e acabou.
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0: Litoral! 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
2: Isso, lá no litoralfm.com.br.
0: Você que conseguiu anotar tudo, boa sorte. Resultado dia 31 de julho, mas daqui a pouquinho tem outra edição também, às 4... às 3?
2: 3 da tarde.
0: 3 da tarde.
2: 3 da tarde. Se não mudou nada desde que eu saí.
0: Não mudou, não.
2: Então, às 3 da tarde tem mais uma.
0: Mudou algumas coisinhas desse tempo seu aí.
2: O que mudou?
0: Pô, te conta.
2: Quase nada, né?
0: Vamos pro intervalo?
2: Daqui a pouquinho tem mais música, bebê.
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16: 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É raro, mas acontece sempre, viu?

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3: Bora! 1h58, vamos fechando aqui Rede Litoral pra Linhares, Colatina e Cachoeiro.
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0: Você anda assim lentamente, você tá... Hã? Tá digerindo ainda aquele placar de ontem? Não, né? Tá? Hã? Virou a página? Meu Deus do céu, mas bora prosseguir. Não podemos parar, né? Não deu, Brasil, não deu. Agora, quem saiu cedo, saiu. Quem não saiu, ah, não vai sair mais, vai demorar, tá? Então bora produzir. Vamos trabalhar com vendedor de picolé parado, não vende picolé, tudo bem? Abraço pra você, boa semana, uma semana produtiva de muito trabalho. Por aqui tem Emerson Aguiar, tô chegando. A gente fica junto, te faz companhia, você por aqui também, me ajudando a fazer essa festa bonita até logo mais às 7 horas da noite. Nova segunda-feira, novo dia, nova semana, que seja tudo muito novo, abençoado e produtivo. Só coisas boas cheguem até nós, não é verdade? Bora produzir então a paz, desejar uma boa tarde, uma ótima semana para o seu próximo aí, para que tudo corra bem. Energia boa, energia positiva, atrai coisas boas. Então isso é o que eu desejo para você, tá? Deus abençoe o seu trabalho, a sua jornada e que possamos sim começar bem essa semana. Na verdade, já começamos, já estamos indo para a segunda parte de uma segunda-feira abençoada e produtiva. E é claro, você mais uma vez ligado aqui da Litoral. Boa semana, vamos pra cima!
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Vitória o primeiro, lugar geral, Sorriso Baroto Ferrugem e benza Deus aqui. Perdas e Danos, está só começando a nossa festa, edição desta segunda-feira, 6 de julho, começando mais uma semana, produtividade, vamos para cima, seja uma semana de coisas boas, boas notícias e que a gente possa continuar e terminar bem. Ótima semana para você ligado aqui na Litoral, tá? 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

0: fazer o quê?
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0: Da Litoral, Elton Legal, Pichote, 12h32, ó, daqui a pouco tem resultado da promoção, café com leite Litoral, vem tomar café comigo, se você ainda não se cadastrou e quer receber a nossa equipe aí da sua casa para aquele café especial, aquele momento único, tomando aquele cafezinho Casaril da Cafesul, provando vários produtos da Celita e muitas delícias da Padaria Top, é o momento e agora. 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Meu amigo Hélio Perim, tudo certo, Hélio? Boa semana pra você. Simone e Fabiano chegando por aqui também. William, tá em Santa Fé, né, William? Santa Fé, abraço pra você. Quem tá por aqui também é a Brenda. Deixa eu mandar um abraço especial aqui também pro pessoal Ailton, né? Pessoal do bairro Paraíso, diretamente da padaria Saborella. Abraço aí, gente. Boa semana, produtividade. Léo Moreira também, Wagner Tiengo, do Boa Vista, Marinês Dobrovolski. Abraço, tá, querida? Minha amiga, a Luaílsa, Rio Novo do Sul, tá em São Caetano aí, nossa botafoguense. Boa semana, Luaílsa!
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0: Dois policiais penais foram condenados por tortura contra um detento na penitenciária estadual de Vila Velha. Um dos condenados também é réu em outro processo que investiga o suposto esquema de venda de benefícios dentro do sistema prisional, incluindo visitas íntimas irregulares. Segundo o Ministério Público, a investigação apura a existência de um esquema de corrupção em unidades prisionais do Estado e os policiais podem recorrer da decisão em liberdade. O processo relacionado ao suposto esquema criminoso continua em tramitação na Justiça.
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0: Uma situação inusitada e perigosa chamou a atenção durante uma blitz da Guarda Municipal de Vitória. Um carro foi flagrado circulando com a garrafa PET cheia de combustível ligada diretamente ao motor, substituindo o tanque original do veículo. Segundo os agentes, a adaptação representava um grave risco de incêndio e explosão, colocando em perigo motorista, passageiros e outros usuários da via. O veículo foi apreendido e removido para um pátio credenciado e o condutor foi autuado por dirigir um automóvel em condições inadequadas de segurança.
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abraço especial pra Maninha do Alto União, Simone. Abraço da querida. Juninho Silva chegou por aqui também. Do IBC Litoral, vem tomar café comigo. Michael Chagas também. Rodrigão, e aí? O melhor operador de máquina. Esse menino é bom, tá? Semana abençoada, tá, irmão? Tamo junto, abraço. Neuza do Independência, ó. Litoral, vem tomar café comigo também. Daqui a pouco o resultado dessa promoção maravilhosa, que é um sucesso, e nós vamos sim até você para tomar esse café especial. Johnny, Taro Agostinho Silbonato aí ligadinho, boa semana. Mário Sérgio, Marcão Gargamel também. Abraço, queridão. Primeiro lugar geral.

0: Primeiro lugar, geral, 2h57. É Serem Tarde, segunda-feira, para você. Semaninha produtiva de coisas boas. Tudo certo por aí? Tá na produtividade, tá trabalhando, tá em casa, tá de perna para cima descansando. Aproveite então para descansar ouvindo a gente. Participar das promoções também aqui na Litoral. 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Ó, vamos pro intervalo já já. Eu volto abrindo 45 minutos sem intervalo.
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2: Pois é, tô aqui de volta para trazer pra você a primeira sequência dessa tarde gostosa, 45 minutos de música sem intervalo comercial. 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Bora viver o que há pra viver, não é verdade? Vamos produzir, vamos trabalhar. 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
1: De novo, amiga.
2: Daqui a pouquinho, às 16h, você vai ouvir muita música direto. 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

0: Chapadão aqui na litoral do nosso Festa, 45 minutos de música sem intervalo comercial. Deixa eu abraçar ela, minha amiga Catarina Wingler. Obrigado pela carona, Alto Novo Parque. Obrigado, tá bom? Tá sumida, hein? Some não, menina. Círio Unimed Litoral, Emily Wingler também, abraço pra vocês, tá? Semana produtiva. Minha amiga Maria Auxiliadora também do Ibitiquara ligadinha. Mas quem, ó? Cristiane Viana do Otto Marins. Boa tarde, tudo certo, Cris? Janis Brites, Abelardo Machado, Emerson. Ligadinha aqui, abraço pra você, como sempre, né? Obrigado pelo carinho. Meu amigo Antônio Carlos Lousada também. Tá no Bom Pastor. Gente boa, Antônio. Tudo certo por aí, né? Deixa eu abraçar aqui também, ó. Litoral, vem tomar café comigo. Creuza Lopes. Pacotuba, é isso? Pedra Lisa, que bom. Seja bem-vinda aqui, tá, Creuza? Boa sorte pra vocês, der tudo certo. Vamos sim tomar esse café especial com você aí, tá? Hudson Costa do Coramara. Ronival também tá por aqui, mas quem chegou por aqui? A Letuze da Silva, do Abelardo Machado. Oi, me chamo Júlia Adrian, do bairro Abelardo Machado. E a palavra-chave é Círio Unimed Litoral. Seja bem-vindo aqui, tá bom? Boa sorte pra você, obrigado pelo carinho. Boa tarde, Litoral, quero participar do sorteio da promoção do Cinemia. Anderson também participando com a gente. Abraço, tá, queridão? Boa sorte. Mas quem? Tânia Mara também. Quem chegou por aqui foi a Lorena Permanhani do Coramara. Boa tarde, Lorena. Boa segunda, boa semana pra você. Daqui a pouco, resultado da promoção também. Litoral, vem tomar café comigo. Essa promoção especial gostosa em que a gente para um tempinho pra tomar um café especial com você.
1: Ainda bem.
0: Quem sabe a gente não chega por aí essa semana, hein? Bora participar.

0: E aqui na Litoral, primeiro lugar geral, tensão. Estamos curtindo 45 minutos de música sem intervalo comercial. Segunda-feira, começando bem a semana. Vamos pra cima, produtividade. Vendedor de picolé parado não vende picolé. É isso, Álvares. Abraço, queridão. Tá no corre aí, né? Obrigado pela carona de sempre. 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Aquele abraço. Carlos da Mata chegou por aqui, tá no Monte Cristo. Abraço, Carlão, boa sorte. A Carol Wingler também, tudo bem? E aí, tá no Village? Abraço pra você. Fica ligado aí pra não perder a palavra-chave, tá bom? Luciana Gomes também. Em São Vicente, em São Joaquim, na verdade, né? Abraço, querida. Renata Pessini, ó, aquele abraço pra você, participando da promoção com Cinemia. Minha amiga Letícia também, o Ceará, Abado Ceará, todos aí. Alô, Ladeira, abraço, irmão. Valmir Freitas, do Paraíso, tamo junto. Caroline Rocha também chegou por aqui, tá no Guandu. Abraço, Carol.
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Agora é o seguinte, ó, vamos pro rápido intervalo, já já tem o Bora Pagodear, pra você aquela sequência especial com muito pagodinho, daqui a pouco também resultado da promoção Litoral Vem Tomar Café Comigo, é aquele momento especial em que a gente para um pouco pra sentar, tomar um café especial com você, em que a gente leva tudo, tá? Cesta recheada com produtos que são uma delícia. Muita gente participou de mais essa edição e daqui a pouco tem o resultado da promoção. 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
0: né? 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
1: Danado.
0: Balançou.

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1: Ouvimos aí mais um Bora Pagodear, só o primeiro dessa semana, amanhã tem mais. Ó, daqui a pouco tem uma hora de busca sem intervalo comercial pra você, daqui a pouco também tem resultado da promoção Café com Leite Litoral, vem tomar café comigo. 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Manda aí! Aquele abraço! Rosilane Farias, abraço pra você, Wesley chegou por aqui também, tá no Gilson Carone, Carol Inglês, Village da Luz, Ana Caroline também, abraço pra você, Shaila Gabrido Caixara, sempre com a gente, abraço, tá, querida? Vou abraçar também meu amigo Valmir da Castro Veículos. Alô, Brunão, abraço, querido. Lidiane Garcia também, Alto Amarelo, abraçando o Adriano Paixão também, Altair Belmonte, aí tá no corre, amigão. Obrigado pela carona, tá? Boa semana. Vinícius Gomes também chegou por aqui, abraço pra você. Verônica Sabino, tudo bem? Abraço, querida. Village da Luz.
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0: Na Litoral eu tô legal, 4 em ponto.
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0: Pois é, bora começar sem delongas. Uma hora de música sem intervalo comercial. Portugal já tá em campo, tá? Brasil foi embora, e aí, você vai torcer pra quem? A Copa continua, Portugal e Espanha acaba de começar nesse momento. A gente vai seguir por aqui trabalhando, acompanhando também, trazendo informações pra você. Ótima tarde, vai começar aqui então mais uma sequência.
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0: Na Litoral, eu tô legal, 4:11.
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Ao Menos é Mais. Eu, Pablo do Arrocha, aqui na Litoral. Estamos curtindo uma hora de música sem intervalo comercial. Deixa eu abraçar aqui a minha amiga Cristiana Paula, está do IBC, participando da promoção do cinema aqui. Léo Moreira também. Carlos Eduardo chegou por aqui, está de Jardim Tapemirim. Maria José, tudo bem, Maria? Caissara tá ligadinha aqui. Maria Correia também, Litoral, vem tomar café comigo, ó. Tá onde, Vila Rica? Geralda, tudo bem? Abraço, queridona Emerson, passando para falar que estou ligado na Litoral, Geraldão. É o Geraldo de Marataízes. Abraço, tá, meu irmão? Tamo junto, boa semana, tá? Vamos sim, boa sorte para você, Geraldo. Geraldo Henrique também, abraço para você, tá no Vila Rica aqui. Mas quem? Ô, Marlene, e aí, tudo bem? Abraço, queridona. Ela tá querendo saber pra quem que eu vou torcer agora. O Brasil foi embora ontem. Ah, Marlene, tá difícil, hein? Abraço, querida. Bom, 4h22 agora, por aqui seguimos. Uma hora de música.

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1: Resultado, promoção Hora Boa aqui na Litoral. Promoção Litoral, vem tomar café comigo. Nós vamos ir aí na sua casa tomar aquele café especial, sim. Quem vai receber a equipe da Rádio Litoral para tomar aquele cafezinho casario da Cafesul, provar vários produtos da Celita e muitas delícias da Padaria Top. Nós vamos levar tudo para tomar esse café especial com você, esse momento bacana, para a gente tomar aquele café gostoso. Quem vai receber a equipe da Rádio Litoral essa semana? Nós vamos para onde? A equipe da Rádio Litoral essa semana vai tomar café no bairro Jardim Itapemirim, em Cachoeiro. Final telefone 1013. Quem vai receber a equipe da Rádio Litoral é você, ó. Lina Maura, do Jardim Itapemirim. Parabéns, Lina!
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1: Bob de informação, é você bem informado aqui. Quem está em busca de uma oportunidade de trabalho tem uma boa notícia. O Espírito Santo começa a semana com 6.090 vagas de emprego abertas em agências do Cine e do Trabalhador espalhadas pelo estado do Espírito Santo. As oportunidades são para diferentes níveis de escolaridade e também áreas de atuação, além de vagas destinadas a pessoas com deficiência. Em Cachoeiro de Itapemirim, por exemplo, são 349 oportunidades disponíveis. Os interessados devem procurar a unidade do Cine mais próxima, levando documentos pessoais ou consultar as vagas pelos canais oficiais. A sua oportunidade é agora, então se você pretende voltar ao mercado de trabalho, não perca essa oportunidade.
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1: Boa notícia para a juventude alegre. Jovens empreendedores com idade entre 18 e 29 anos já podem acessar uma linha especial de microcrédito para investir ou ampliar o próprio negócio. O programa oferece financiamento de até R$10 mil com taxa promocional de 0,99% ao mês e prazo de até 24 meses para pagamento. A ação segue até o dia 31 de agosto. Para participar é necessário atender os critérios do programa e comprovar capacitação de empreendedorismo. Mais informações podem ser obtidas na sala do empreendedor em Alegre.
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Fechando muito bem, uma hora de música sem intervalo comercial, Sorriso Maroto. Ó, final do primeiro tempo, 0-0 Portugal e Espanha. 0-0 terminou o primeiro tempo agora. Segue empatado. 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Meu amigo Rodrigão tá por aqui. O melhor operador de máquina de cachorro. Esse menino é bom. Rodrigão, e aí?

0: Bahia, aqui é o Bahia, o melhor operador de marca de Cachoeiro. Aí, manda alô pra, lá do bar do Ceará, Chicletismo Novo Parque.
1: Já mandei, Thiaguinho
0: Joaquim, chama papai e mandar também pra toda a galera lá do Alto União, Burro da Fofoca.
1: Ah, é?
0: Pessoal fofoqueiro, fica vigiando a vida dos outros, você tá doido. E também a toda a galera aí, né? Novo Parque em peso. Fazer o quê, nosso Brasil? Não deu, né? Não
1: bola pra frente, vez. Bola
0: e
1: pra frente.
0: E eleitoral, na eleitoral, Bahia tá mais que legal.
1: Abraço, Bahia. A Ariana também tá por aqui, tudo bem? Tá no Zumbi, meu amigo Rosalino Filé, do Alto Eucalipto, grande Rosalino, abraço, tá, irmão? Boa semana, boa sorte pra você, Marcão Gargamel, Altair Moura, e aí, tudo certo? Tá no paraíso? Bom, vamos faturar, já já tô de volta.
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1: Na Litoral, eu tô legal, Atitude 67, saideira, participação do Tiaguinho, 5h28 agora. Ó, 20 minutos do segundo tempo, 0x0, placar de momento, Portugal e Espanha. Pra você que tá chegando agora, a semaninha começando, tá a fim de curtir um cineminha? 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Deixa eu abraçar minha amiga Giane Gomes, do Aquidaban, participando com a gente. Abraço, tá? Espaço Lima também, abraço pessoal. E a Manuela Lima, Maria Ortiz, boa sorte, tá, Manu? Santa Helena, quem tá com a gente, é a Analise Silva também, minha amiga Natália Mardega, do IBC, Cine Unimed Litoral. Deixa eu abraçar o Francisco Souza aqui também, Leonardo Oliveira, tá no Aquidaban. Minha amiga Neuza também tá por aqui, tudo bem, Neuza? Abraço, queridona. Emerson Gimenez também tá por aqui, o Vinícius Brito. Deixa eu abraçar a Lorena Giovana também, Rosilene Garcia, Lindomar Soares também, Leia Batista, do Alto Vila Rica. Patrick, também abraço pra você, tá, queridão? Boa semana. Daqui a pouco o resultado da promoção com o Cinemia. Então pode participar, tá? Bora, se cadastra aí. Boa sorte pra você, uma semana maravilhosa. Aproveite pra mandar o seu abraço também. Seu alô, pessoal do trânsito aí. Meus amigos motoristas de aplicativo. Da produtividade do Correio, obrigado pela carona, tá? Indo e vindo, levando a Litoral. Taxistas também, alô Ademir, nosso representante aí. Abraço, tá, meu irmão? Boa semana, produtividade. Bom trabalho a todos. Vamos faturar.
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Uma semana, abraço para você, ligado aqui, curtindo a programação, participando das promoções. Falando em promoções, essa semana nós vamos, a nossa equipe de promoções vai a Jardim Itapemirim, no bairro Jardim Itapemirim, com a promoção Café com Leite Litoral. Vem tomar café comigo. Hoje nós tivemos mais um sorteio e nós queremos agradecer aos nossos parceiros, né, os cantores que participam com a gente também nessa promoção, que é um sucesso. E de vez em quando acompanha a equipe da Rádio Litoral, sim, para tomar esse café especial, fazer aquele momento marcante com moda de viola. Para você, ouvinte, Márcio Pedrazzi, nossos agradecimentos. Grupo Arte Samba também, parceiro. Cantor Murilo, Renan Rico, Marquinho Macedo, Gessé Pimenta, Tali Brito, Hugo Porto, Eduardo Sanfoneiro também, Renata Arcobelli, Thierry Vantil, Giovanna Cali e Fábio Ross também são parceiros, né? Fique ligado então na Centro I, participe sempre que você puder. O próximo Litoral Vem Tomar Café Comigo pode ser aí, ó, pertinho de você, na sua casa. Pode ficar tranquilo que nós vamos levar tudo para tomar esse café mais que especial com você. Combinado? Participe aí. Semana que vem, essa semana hoje já tivemos sorteio. Semana que vem nós teremos, né, mais, ou essa semana também, a partir de quinta-feira, acredito que a gente já vai lançar mais uma promoção para você participar com a gente pelo nosso WhatsApp. Só abraçar a turma aqui no Espaço Lima, pessoal com a gente, a Manuela, abraçando também o Eduardo Gomes, o Alto Amarelo. Tudo bem, Edu? Um abraço, queridão. Cine Unimed Litoral, participando da promoção com o Cineminha, já tem resultado da promoção. Meu amigo também, Cleiton Silva. Alô, Cleitão, e aí, tudo certo? Abraço pra você. Deixa eu abraçar o Israel também, tá aí na produtividade, né, meu irmão? Produzindo o corre, obrigado pela carona, tá? Tamo junto, boa semana pra você. Belinho também, Valdomiro, abraço pra você. Vamos lá pro DNH agora. Deixa eu abraçar o Carlinho também, o Ney. Abraço, velhão, sabadão, tamo junto, tá? Abraço pra você. 5h47 agora. É Litoral!

0: Bruno Diegues aqui na Litoral Clique, 5h55 agora, ó resultado, momento, 45 minutos do segundo tempo, Espanha 1-0 em cima de Portugal, tá? Portugal vai sendo eliminado da Copa do Mundo 2026, Espanha 1-0, 45 minutos do segundo tempo agora, 6 minutos de acréscimo. Espanha, então, segue vencendo Portugal. Bom, deixa eu mandar um abraço aqui. Marcelão Pato Rocco, meu parceiro, tá por aqui ouvindo a gente. Meu amigo Marcelão. E aí, tudo certo? Abraço, meu irmão. Abraço pra você também. Uma semana abençoada, tá? Tamo junto. Obrigado pelo carinho de sempre, Marcelão. O Gil tá por aqui também. Começou a semana já, segunda-feira. Vamos produzir, meu filho. E aí?
1: Meu amigo Emerson Show,
0: segundou,
1: meu amigo, é aqui no churrasquinho, papai, aquele alusão pra Josi, pra Sebastião, pra Miguel, pro Giovanni, pra Manu, pro Dudu, pro Yuri, o menino churrasqueiro aqui no churrasquinho, Emerson, tamo junto, é aqui em frente ao supermercado, sempre tem, vamos pra cima porque segundou, vamos que vamos, bebê.
0: Abraço, Guinho, boa semana. Ó, daqui a pouco, após o intervalo, tem mais uma edição, 45 minutos de música sem intervalo. 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
0: Vambora então, abrir mais uma sequência. Ótima noite pra você, última hora do programa. Você que tá indo pra casa aí, tá no trânsito, tá? Vá com calma. Semana tá só começando, temos que produzir pra fechar bem, tá bom? Abraço, obrigado pela carona aí, tá? Que Deus te acompanhe. Vá tranquilo, tranquila, serenos, com muita tranquilidade pra chegar bem em casa. Devagar e sempre se chega em casa também, com muita, né? Muita tranquilidade. Abrindo então com Cleiton e Romário, podemos? Vamos lá.

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0: protegendo, velho. Que eu vou tá aqui te esperando, com champanhe na mão, comemorando.
1: É o menos é mais aqui na Litoral. Champanhe. Ela já tá por aqui, tá ó, tá na escuta, eu tenho certeza absoluta, tá ligadinha, aquele abraço pra você, tá? Verinha do Pula Pula, tudo certo, minha amiga? Boa semana pra gente, tá? Tamo junto, um abraço, Tainara Machada também, Agostinho Simonato, Cine Unimed Litoral, abraçando Vinícius do Agostinho Simonato. Álvares, queridão, chegou, né? Tá no corre, e aí? Tá na área, é isso aí. Se empurrar é pênalti. Ah, só tem que fazer o gol, né, Álvares? Abraço, meu irmão. Boa semana, produtividade. Vamos pra cima aí, tá bom? Tamo junto.

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0: Estamos aqui na Litoral, com 6h25, vamos de informação. É você bem informado aqui na programação.
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0: Boa notícia para quem quer se qualificar. Estão abertas as inscrições para um curso gratuito de informática em Mimoso Sul. A capacitação é voltada para pessoas a partir de 14 anos e tem como objetivo preparar os participantes para o mercado de trabalho e para o uso das principais ferramentas de informática no dia a dia. As vagas são limitadas e as inscrições devem ser feitas presencialmente na Secretaria Municipal de Assistência Social. A iniciativa busca ampliar o acesso à qualificação profissional e também a inclusão digital no município de Mimoso do Sul.
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0: Notícia sobre o tempo. Uma frente fria avança pelo Sudeste e deve provocar mudanças no clima do Espírito Santo a partir de hoje. Segundo a Climatempo, a chuva deve começar pelo sul do estado no fim do dia e avançar para outras regiões entre quarta e quinta-feira. Além da instabilidade, também a previsão de queda de temperaturas. A orientação é acompanhar as atualizações da previsão e redobrar a atenção nas estradas em caso de chuva.
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0: lugar geral, fechando muito bem, 45 minutos de música sem intervalo comercial com Thalita Mel. 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

0: Litoral, eu tô mais. Que legal, Henrique e Juliano. Seja ex, fechando mais um Festa Litoral, edição dessa segunda-feira. Começando mais uma semana, ó. 6h58 agora, obrigado pela sua companhia, tá? Uma semana produtiva, abençoada. Fique agora com a Rede Litoral. A gente se fala amanhã, se Deus quiser, às duas. Estaremos aqui novamente pela Litoral FM Sul. Abraço, tchau, gente.
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1: Fala aí, turma, tamo chegando.
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1: Oiê. Quem vos fala, Alex Bono, e eu vou até as 9 te fazendo companhia, ó.
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1: E aí, como é que vocês estão? Agora abraçando toda a rede Litoral de rádios por todo o Espírito Santo, em várias frequências, curtindo aí, aqui na Grande Vitória, o melhor da música, com os melhores ouvintes e, claro, a melhor animação. Esquece esse negócio do jogo de ontem. Verdade que era uma coisa meio que previsível que fosse acontecer. Já dei da escalação, desculpa, não dá, cara. Mas aí, manda seu comentário também, vai participar aí no 27 99986-1050. Até tá perguntando cadê nosso careca, né, Crescenso? Cadê o careca? Nossa beldade maravilhosa. Nessa hora deve estar tomando um vinho de frente pro mar, da residência dele. Coisa chique, chiquérrima. E provavelmente, não sei, falando sozinho em francês.
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1: Coisa chique, é uma pessoa diferenciada.
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0: Pô, tá bom. Ali trota mais que legal, Ludmilla.
1: Com Cigano.
0: Yeah, 7h22 agora.
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0: claro, né? Pelo amor de Deus, né, criancinha? Mas tá bom. Bom do brasileiro que a gente faz também meme com tudo, né? Vamos rir, vamos se divertir e é isso. Que 4 aninhos vem mais. Mas pensa que até daqui 4 anos, quanta coisa vamos viver, hein? Vem Mega Sena aí pra todo mundo, vem, vem. Se Deus quiser. Fala, Fábio.
1: Boa noite, meus amigos da Rádio Litoral FM. Sou Fábio Araújo de Bela Aurora, encerrando mais um plantãozinho que no Hospital São Lucas.
0: É bom,
1: e como sempre, aquele alô especial. Vá todos meus amigos aqui no hospital. Gente, abração, fico Deus todos. Boa noite.
0: Boa noite, valeu, Fábio. Fala, Duda, vamos pra Cachoeiro.
2: Boa noite, quem fala aqui é do da Mel, diretamente do Cachumirim. Boa noite pro Toninho, Leme Pula Pula, Plached. Boa noite pro GR Bar, Roseli Graziele. Boa noite pra Rita, Lourenço, Daniele. Boa noite pra Lara, Adriele, o Thiago. Boa noite do da Mel, fui.
0: Boa noite pra essa turma toda curtindo aí, Litoral Cachoeiro. Fala, Cris.
3: Bono, sobre a Copa. Manda. A Copa tá sendo uma caixinha de surpresa. Brasil ontem, Portugal hoje. Os favoritos estão tudo indo embora. Será que França e Argentina também vão embora pra casa mais cedo? Se o Cristiano Ronaldo tivesse acertado aquele chute de bicicleta que ele deu, talvez eles não teriam ido embora.
0: É,
3: eu
0: tava
3: torcendo,
0: né,
3: pra eles. Confesso. E amanhã... Não, amanhã não, né? Depois a França. Eu sou Imapê. Beijos, meu amor. Da sua queridinha de Vila Graúna.
0: Um beijo, isso que é difícil, né? A gente nunca vai saber o se, né? Se, por exemplo, um não tivesse entrado, se não tivesse acontecido isso, se não tivesse sido convocado, fica no se. Mas pode ter certeza do se, acho que estaria mais certo, né? Porque se a gente foi eliminado, então foi para um caminho um pouco errado, né? Só Deus na causa. Tá torcendo para quem agora, hein? Fico na dúvida. Gostaria muito de estar torcendo para Cabo Verde. Seria uma revelação do caramba, né? Seria muito, muito legal. Cara, do jeito que tá indo, né? Não sei, pelos cartões, aquela coisa, meio que a mãe FIFA aí pegando a Argentina. Não sei, cara. Não sei. Não sei. Não tem nada para comentar. Sei pouco. O que dá para fazer agora é o quê, criancinhas? Numa segunda-feira com Marcelo Rangel, bem inspirado, ouvi uma música romântica desse que tem um nome lindo, Alex Warren. Ordinary.

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aquelas promoções boas e de flash. Eu, se eu fosse a galera, né, criancinhas, enrolava mais. Porque as promoções são boas. Sabe aquela promoção que você pode pegar hoje pra sortear só em outubro? Hã? Melhor não, né? A galera fica chateada. Mas vai participando daqui a pouquinho, mais uma sequência de 45 minutos também pra você, valendo ingressos pra Open Bar do Show do Belo. Aí você vai entrar daquele jeito, bem animadinho, pra conhecer o cara também, porque tem esse camarim pra você aí. E também o smartphone, né? Caso o telefone esteja daquele jeito meio ruim, né? Que você vai tirar uma foto com o Belo, mas não nem pra reconhecer o cara. Então fica tranquilo que tem um smartphone pra você também levar no camarim e conhecer ele. Mas esse negócio do Open Bar, meu filho, seria um perigo. O negócio é saber, né, criancinha? Se ele vai atender antes ou depois. Aí é a hora que você torce no amém, que seja antes, porque se for depois, o que vai acontecer com a minha foto?

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2: 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O solinho que vai ficar na sua mente aí, ó. Bora, Demi Boy. 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

0: se eliminar da Copa. Não. Toma não, a gente pega pra nós. Você tá doido. A música que tem que ser pra gente mesmo, virar essa daqui, ó. Essa daqui, uma maravilha, né? Cadê, ó? Coloca aí, criancinhas. Coloca aí o pianinho tocando. Vai? Aí, essa daqui. Essa daqui que é o tema da Copa, né, cara? Que situação. Dessa vez o pessoal lá da Noruega fez o meme ao contrário, né? O nosso meme lá, o Vini Júnior, é o Latrell, né? Agora trocou ali. É isso, tá bom. Tá bom, cara. Tá difícil aceitar, né? Olha lá. Amanhã passa, cara. Amanhã passa, mas é isso. Tá vindo mais uma sequência de 45 minutos de música pra você anotar, porque o prêmio tá bom, tá muito bom. Pra você que quer conhecer belo, quer ter smartphone, quer beber pra caramba no Open Bar. Então, ó, fique ligado que é mais uma sequência pra você anotar depois do intervalo. E ainda hoje tem você no comando, hein?
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9: Eu sigo você ao vivo agora, 8:01. Por aqui, Alex Bono, tudo bem? Vamos aqui na número 1.
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9: Vambora comigo, mais uma sequência premiada, começando nesse início de semana também. E dá direto pra daqui a pouquinho você no comando. E a primeira, anota aí, Ferrugem, Arrependidação.

0: são os caras aqui da Litoral. 8 e 11, segundo. Tem tesão. Eita, vai, vai, sinta, amor. Estamos aparecendo aqui no 999861050. Fala, Denizinho. Obrigado pela audiência. Você é meu amigo Luiz Corujão, Marco França, Santa Luzia, Crisinha. Já mandou a opinião dela também. Isso aí, se eles tivessem ficado o pessoal do Cabo Verde, né? Ele também estaria torcendo pra eles. Agora ela é França. Puxou o saco do Hollywood, hein?
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3: 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Vamos de volta pra todo o Espírito Santo ao vivo. Início de semana é hora de pedir música.
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3: Salve, turma! Quem vos fala, Alex Bono. Sempre um prazer estar na Night aqui da Litoral. E agora eu só vou obedecer. Quero ver se você vai caprichar. Porque, como você, eu tô curtindo esse lado aqui da programação. Pelo que eu tô vendo, vocês estão arrebentando. Vamos começar com rock. Tá bom. Fala, Marco!
7: Alex Bono, já que tô no comando, manda. Rola pra gente Bon Jovi, Live on Play. Um abraço.
3: É aquela música que ela vem vindo de fininho, sabe? Lá do passado e vem vindo aqui pro presente. É, ela tá vindo, tá chegando. Tem que curtir desde o início, né? Uma clássica aqui na Litoral, vai.

0: Litoral, tô mais que legal, pegando uma bela de uma clássica, pedidaço, marcou, Bon Jovi, Living on a Prayer. Bem, eu acho que a galera tá até adivinhando, né, o Alex, uma data especial tá chegando.
1: Próxima segunda é Dia Internacional do Rock, Alex.
0: Ah lá, informação boa, mais uma então.
2: Fala, Leitor FM, alô, Alex, tudo
0: Fala,
2: bom?
0: Meu amigo,
2: boa noite pra você.
0: Tudo.
2: Alex, bom, tamo no comando por aqui, do tal do Goiás, Goiânia. Manda pra gente, Alex.
0: Ah.
2: É, Sweet Child of Mine.
0: Ah lá.
2: Com Guns N' Roses.
0: Vamos antecipar esse dia do rock, hein, ó.
2: Pra todos os motoristas por aplicativo, estão ligados na Litoral FM. Grande abraço, meu amigo.
0: Valeu. Bora pedir! 27 999 86 1050. Que música que você quer ouvir? Uma lá do passado, uma mais do presente? Você que manda. Manda teu recado aí que a gente toca.

0: E bem, comecinho de semana, vocês estão agitados hoje, né? Ganso e Charles of Mine aqui na litoral. Vai mais um.
1: Jardim Campo Grande, já que eu tô no comando, eu queria ouvir Xamã. Toca aí pra nós e na litoral, eu tô legal.
0: Arrasou.

0: O Xamã deve estar de folga até agora, depois de Três Graças, né? Cadê o cara?
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0: Um bom fofoqueiro. Cadê o cara? Quero saber da
2: boa
0: vida.
2: Boa noite de segunda-feira, meu amigo Alex Borne. Uma semana abençoada por Deus e por Jesus a cada um de vocês.
0: Amém.
2: Da Rádio Litoral, tô na Litoral, tô mais do que legal. Um abraço aí, meu irmão. Fica com Deus, uma boa audiência. Na presença de Deus a cada um de vocês. Um abraço. Deus abençoa.
0: Ah, tem o seu pedido aqui, ó.
2: Boa noite, meu parceiro Alex Bono. Tem como tocar a música aí de Gustavo Lima. Termina comigo antes. Valeu, meu irmão. Fica com Deus. Uma boa audiência. Na presença de Deus a cada um de vocês. Um abraço.

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0: termina comigo antes. Tá bom, né, Andressa? Pega essa dica aí. Você no comando aqui na Litoral.
1: Boa noite, Alex Bonner.
0: Fala,
1: Luiz Corujão do bairro Bonfim. Já que eu tô no comando, toca aí uma do forró do alemão.
0: Tá bom.
1: E eu ofereço para meus amigos, amigos de grupo, moradores do bairro Bonfim e ouvindo da Litoral. E vamos que vamos.
0: Teve um Guns agora. Tem que ter agora uma versão capixaba. Alemão do forró na área. É dia do rock aí, ó.

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3: Olá, boa noite.
4: Boa noite para você que nos acompanha em todo o país.
3: Segunda-feira, 6 de julho de 2026.
4: Vamos ao destaque do dia na Voz do Brasil.
3: Estudantes podem se inscrever a partir de amanhã no ProUni, o programa Universidade para Todos.
4: A iniciativa seleciona quem busca uma vaga em uma instituição privada de ensino superior. Gabriela Noronha.
5: Para participar, o estudante deve ter cursado o ensino médio em escola pública ou como bolsista integral em escola privada.
3: Imunização contra o HPV. Jovens de 15 a 19 anos podem se vacinar até dezembro.
4: Deve ser vacinado quem não recebeu o imunizante na idade recomendada ou não possui registro de vacinação. Nazi Brum.
6: A vacina também está disponível para grupos específicos, como pessoas vivendo com HIV, transplantados, pacientes oncológicos e usuários de PrEP, a profilaxia pré-exposição ao HIV.
3: Canal oferece escuta a jovens de forma humanizada.
4: Pode falar. Adolescentes podem receber de forma gratuita atendimento em saúde mental por meio de plataforma digital. Edinaldo Júnior.
7: A Rede Pode Falar é um canal gratuito e anônimo que pode ser acessado pelo celular de maneira fácil, rápida e simples.
3: Hoje na apresentação da Voz do Brasil, eu, Mariana Jungmann e Luciano Seixas.
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3: Estudantes que desejem concorrer a bolsas de estudo em instituições de ensino privadas por meio do ProUni, o Programa Universidade para Todos, as inscrições começam amanhã.